0: Rap com Sunfeld, Swift Disco, Sleep Tonight, ainda teve Ritual com Tiesto, Jonas Blue e Rita Ora, Katy Perry, Firework.
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0: A gente segue tocando o melhor som pra você.
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11: Detonando tudo, Secret Ice Cream.

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1: Bora! Detona Mix da sua terça-feira, dia 28 de julho. Tem muito mais por aqui.

Imagine Dragons, Nice to Meet You. Ainda teve Rita Ora, Anywhere. Isso. Antes, Zoe Wiz com Jonas Blue, Don't Give Me Up. Aqui, gente, na sequência, ó, toca sempre o melhor. Detona Mix. E continuará tocando, se liga. 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
3: 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É você bem informado de hora em hora. Por aqui, Diego Soares. Uma ótima terça-feira. Hoje é dia 28 de julho, ano 2026. E vamos às informações. O Partido Novo oficializou nesta segunda-feira a candidatura do ex-governador de Minas Gerais, Romeu Zema, à presidência da República. A convenção nacional da legenda foi realizada em Brasília, mas o partido ainda não definiu quem vai ocupar a vaga de vice na chapa. Durante o discurso, Zema afirmou reunir as credenciais para disputar o Palácio do Planalto e se apresentou como alternativa à polarização entre governo e também a oposição. Oficialmente, a Casa Branca justifica que a suspensão dos ataques entre Estados Unidos e Irã é uma tentativa de reabrir espaço para a diplomacia. Uma delegação de Omã está em Teerã, capital iraniana, para discutir a liberação do Estreito de Hormuz. A imprensa americana, por outro lado, noticiou que o presidente Donald Trump foi alertado que a escalada do conflito tinha reduzido drasticamente os estoques da defesa aérea do país na região. O governo iraniano também suspendeu a ofensiva contra as bases americanas, mas alertou que responderiam a qualquer ação militar contra o seu território. O primeiro-ministro da Índia, Narendra Modi, prometeu reformular o sistema de exames para ingressar nas universidades indianas. A declaração ocorreu no último domingo após dias de protestos de estudantes. As manifestações, que começaram por causa de fraudes nos exames para admissão na faculdade de medicina, ganharam força com a adesão de milhares de jovens insatisfeitos com a falta de emprego e a condução das políticas do governo. Esse foi o nosso Expresso de Notícias, trazendo as principais informações nesta terça-feira, 28 de julho. Eu, Diego Soares, volto a qualquer momento com mais pra você. Até lá!
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6: Detonando tudo, Julia B, Fall for Love.

E nós tá como, hein? Sempre curtindo o melhor som, né não? Fechando o Detona Mix desta terça-feira com One Republic Counting Stars. Teve também The Weeknd com Ariana Grande, Die For You, D-Ho, Potion, Jennifer Lopez, Lel Cool com All I Have. Ainda teve Little Mix, Sweet Melody e Julia B abrindo a sequência. Gente, muito obrigado pela companhia, ótima terça-feira. Fica bem, fica feliz aí. Amanhã tô de volta com o nosso Detona Mix de sempre. Um grande abraço, valeu, gente!

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A música é a nossa máquina do tempo particular. Um simples acorde no rádio basta para resgatar aquele sorriso sincero e as melhores lembranças de uma vida. Deixe a rotina lá fora e viaje com a gente nessa seleção nostálgica. Uma noite serena para você que acompanha a nossa sintonia. Eu sou Kleber Salles, estamos juntos nesta terça-feira, 28 de julho, para transformar o seu momento de repouso em um instante de paz. O Love Time apresenta clássicos eternos de grandes nomes da música. Aumente o som e aproveite. Love Time. E a gente começa com Duran Duran, Save a Prayer.

0: Terça-feira, 28 de julho. Devidas lembranças que merecem destaque com a seleção musical do Love Time.
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0: Elton John, The One.

Fechamos o primeiro bloco com a voz de Mariah Carey em Vision of Love. Lançada como seu single de estreia no ano de 1990, a música introduziu ao mundo a técnica impecável e o alcance vocal extraordinário que definiriam a carreira de uma das maiores intérpretes da música

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7: Expresso de Notícias no ar. É você bem informado de hora em hora. Por aqui, Diego Soares, uma ótima terça-feira. Hoje é dia 28 de julho, ano 2026, e vamos às informações. Já estão abertas e vão até o dia 6 de agosto as inscrições para a segunda edição deste ano do CELPE-BRAS. Trata-se do certificado em língua portuguesa destinado a estrangeiros e brasileiros cuja língua materna não é o português e que desejam comprovar que, além da fluência, tem capacidade de ler, escrever e se comunicar em língua estrangeira. De acordo com o edital publicado pelo INEP, o Instituto Nacional de Estudos e Pesquisas Educacionais Anísio Teixeira, as inscrições devem ser feitas por meio do sistema CELPE-BRAS. Preço do petróleo despenca com suspensão dos ataques entre Estados Unidos e Irã. Queda de 7% deixa preço no patamar mais baixo em uma semana. Grupo Garrancher vence o Campeonato Brasileiro de Quadrilhas Juninas. Quadrilheiros de Roraima foram vice-campeões no ano passado. Mercado segue apostando em tendência de queda da inflação. Mesmo com guerras, Boletim Focus fala em queda pela quarta vez seguida. Hoje tem bola rolando. Hoje tem Copa Sul-Americana. 7 da noite, Tigre Nacional. 9:30 da noite, tem Santos e UCV. Pelo Campeonato Brasileiro, Atlético Mineiro e Bragantino se enfrentam às 9 da noite. No mesmo horário, teremos Botafogo e Grêmio. Pelo Campeonato Brasileiro da Série B, Juventude e Avaí, 7:30 da noite. Também no mesmo horário, Ponte Preta e Atlético e Clube Mineiro. Teremos também Fortaleza e Botafogo Paulista às 9:35 da noite. Esse foi o nosso Expresso de Notícias, trazendo as principais informações nesta terça-feira, 28 de julho. Eu, Diego Soares, volto a qualquer momento com mais pra você. Até lá!
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10: A jornada musical traz a interpretação de Emílio Santiago em Saigon.

0: Finalizamos o terceiro bloco com a dupla Savage Garden em Truly Madly Deeply. Lançada no final dos anos 90, a canção de amor melódica e direta conquistou o mundo todo, tornando-se uma das faixas mais tocadas nas rádios daquela época e o cartão de visitas perfeito para o pop australiano daquele período.
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você acompanhou Shania Twain com Youth Getaway. A música foi um passo importante na transição de Shania para o pop romântico mundial, provando que sua voz e composição tinham um apelo universal, ultrapassando as fronteiras da música country e atingindo o topo das paradas globais.

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4: Abrindo a sequência final, Phil Collins traz a bela You Be In My Heart.

0: Finalizamos o romantismo de Adriana e a inesquecível Pra Sempre Eu Vou Te Amar. Eu sou Kleber Salles e agradeço demais a sua audiência de sempre. Tenha uma noite de sossego e um sono revigorante. Até amanhã. Um grande abraço.
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2: Chegou a hora, iniciando o nosso programa Ponto de Encontro. Eu sou o Jonatas Gonçalves e estamos aqui para te fazer companhia.
3: É isso aí, Jonathan. Estamos juntos mais uma vez. Muito prazer, ouvintes. Eu sou Lilian Flores e agora você tem as próximas horas conosco para ouvir as melodias mais agradáveis para o seu dia, hein?
2: Muito bem, apertando o play e começando os nossos primeiros 25 minutos musicais.
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0: 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Músicas lindas completando mais uma parte da nossa programação.
1: E ainda estaremos bem longe do fim por agora, viu? Pois no intervalo temos mais uma sequência especial para você. Não saia daí.
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0: Este é o Ponto de Encontro e é um prazer ter você aqui.
1: Vamos em frente, porque eu já quero liberar agora mais uma boa sequência musical.
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0: canções lindas, belas interpretações.
1: São verdadeiros poemas contemporâneos da música nacional e internacional passando por aqui.
0: Mais um breve intervalo e estaremos de volta com mais uma sequência aqui no seu rádio.
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0: Isso aí, relaxe com a gente e curta mais uma bela sequência em nossa programação.
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0: Esta foi uma grande sequência musical, hein, Lilian?
1: Bom, né? A gente faz uma parada rápida, mas já já eu e o Jonathan nós estaremos aqui, hein? De volta em sua programação. Espera aí.

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1: Estamos de volta.
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0: grandes momentos proporcionados aqui em nosso programa Ponto de Encontro.
1: Sim, as músicas que marcaram gerações e outras que buscam um espaço na história, toca aqui em nossa programação.
0: Vamos ao intervalo então, bem rapidinho aqui na programação? Beleza, a gente volta daqui a pouco, hein?
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1: Já estamos de volta aqui no seu rádio para mais um Ponto de Encontro. A alegria de participar todos os dias da sua vida é muito grande, hein?
0: Pois é, né? Lilian Flores por aqui e eu acho que a gente consegue transmitir um pouco do nosso carinho quando nós escolhemos boas músicas. Tenho certeza que você aí do outro lado vai perceber a nossa dedicação. Vem aí mais uma boa sequência musical.
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0: fim da linha, mas é o fim desta sequência. Muita calma.
1: Ai, que susto, Jonathan, pelo amor de Deus. É o meu coração aqui, gente. Pensei que tinha reduzido o nosso tempo de hoje por aqui. Pelo amor de Deus, não faz isso não, hein? Eu choro.
0: De maneira nenhuma, só brincadeirinha. Voltamos já já com mais um Ponto de Encontro.
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0: Estamos de volta.
1: O nosso programa Ponto de Encontro traz o melhor da música romântica todos os dias em sua sintonia.
0: Vamos em frente então.
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0: Lindíssima canção, dá vontade de continuar ouvindo realmente junto com você todo dia. Porém, já sabe, né? Infelizmente, nosso tempo acabou, não é mesmo, Lilian?
1: Pois é, Jonathan. Infelizmente, nosso tempo já está esgotado por hoje, mas estaremos aqui neste mesmo horário em nossa próxima edição. E além disso, aqui tem sempre uma programação prontinha para entrar no ar e atingir em cheio seu coração. Um beijão para você, Jonathan. Um beijão para vocês, ouvintes, e até a próxima.
0: Beijo para todo mundo que está ligadinho e até amanhã. Tchau, gente.
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2: Olá, sejam bem-vindos. Eu sou o Diego Elias, trazendo para você mais uma edição do nosso Painel Sertanejo nesta quarta, 29 de julho. Confira as manchetes. China disponibiliza procedimentos para exportação de polpas e frutas congeladas brasileiras. Uva no Vale, BRS Vitória segue pressionada, apesar de volume ainda controlado. Tomate, pela terceira semana seguida, tomate se desvaloriza. Citrus, qualidade segue abaixo do ideal e indústria limita recebimento. Confira todas as informações ao longo do programa de hoje. No ar para você, Painel Sertanejo.

A Administração Geral das Alfândegas da China disponibilizou o modelo de certificado sanitário para exportação de polpas e frutas congeladas do Brasil. Com isso, os estabelecimentos interessados já podem se registrar no sistema chinês CIFER, C-I-F-E-R, passo obrigatório para a habilitação. A medida vale para frutas já reconhecidas como alimento no país asiático, como açaí, manga, goiaba, abacaxi e maracujá. O registro deve ser feito pelo próprio exportador, que envia a documentação exigida. Após a aprovação chinesa, a empresa recebe um número de registro necessário para exportação. As cargas deverão ser acompanhadas do certificado sanitário oficial firmado entre os dois países. O governo orienta que os exportadores consultem os requisitos diretamente nos sistemas chineses antes de iniciar o processo de habilitação.

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No Vale do São Francisco, o mercado de uvas sem semente seguiu pressionado. Segundo o CEPE, o avanço da colheita na semana passada não alterou significativamente o volume ofertado. A demanda pela variedade BRS Vitória continuou fraca, pressionando as cotações, mesmo com o volume colhido abaixo do previsto. Os estoques nas câmaras frias permanecem baixos devido à cautela nas compras, o que causou flutuação nos preços da categoria 1. Na semana passada, a BRS Vitória no contentor foi negociada em média de R$ 3,50 o quilo, alta de 3,7% em relação à semana anterior. Já a uva embalada, categoria 1, registrou média de R$ 7,90 o quilo, queda de 3,2%. E para esta semana, a expectativa é de estabilidade nos valores, que já empatam com os custos de produção, aguardando uma recuperação no início de agosto.

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Pela terceira semana consecutiva, o tomate longa-vida se desvalorizou nos atacados. Segundo o CEPEA, a queda é reflexo da melhora na produtividade, com regiões em plena safra e temperaturas diurnas mais elevadas. Fatores que aceleram a maturação dos frutos. Na semana passada, o tomate 3A foi cotado a R$ 57,50 a caixa em São Paulo, queda de 1,4%. No Rio de Janeiro, a caixa saiu a R$ 63,00, recuo de 10%. Em Belo Horizonte, o preço médio foi de R$ 49,66, baixa de 8,6%. E em Campinas, a caixa fechou em R$ 68,12, desvalorização de 8,3%. As centrais atacadistas relataram boa qualidade dos frutos vindos de Minas Gerais, São Paulo e Rio de Janeiro. Contudo, a demanda seguiu enfraquecida em decorrência das férias escolares.

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0: O mercado de cítricos segue impactado pela baixa qualidade das frutas. Em julho, grande parte das laranjas ainda não atingiu os padrões ideais para a indústria, que tem evitado compras urgentes devido aos altos estoques. A laranja pera para processamento manteve a média de R$ 31,41 a caixa de 40,8 quilos. No mercado in natura, a laranja pera fechou a semana passada a R$ 32,96 a caixa, queda de 0,73%. Entre as precoces, a Westin recuou 4,71% para R$ 27,00 e a Hanlin ficou estável em R$ 28,00. A variedade Rubi caiu 3,03%, negociada a R$ 25,60. Em contrapartida, a laranja lima subiu 11,54%, atingindo R$ 60,30 a caixa. A lima ácida Tahiti também registrou alta, com avanço de 9,16%, em média de R$ 54,87 a caixa de 27,2 quilos. Na última semana, encerrada em 24 de julho, o mercado agropecuário registrou movimentos bem definidos de consolidação. O arroz manteve sua intensa trajetória altista, saltando 4,25% para fechar a R$ 66,98 a saca. Confirmando a reversão de tendência iniciada na semana anterior, o boi gordo avançou 3,21%, cotado a R$ 344,20 a arroba, indicando forte suporte após o longo ciclo de baixas. O milho acompanhou o viés positivo, subindo 1,23%, R$ 65,74. Em contrapartida, o café arábica aprofundou sua realização de lucros, recuando 2,10%, R$ 1.676,28. Os demais ativos apresentaram variações marginais de estabilidade. O açúcar caiu 0,28%, R$ 93,30. O algodão cedeu 0,19%, a R$ 4,10 por libra-peso. E o bezerro manteve sua persistente lateralização, com leve baixa de 0,12%, a R$ 3.160,12. O cenário geral indica que o arroz, milho e o boi gordo ganham sólida tração compradora, enquanto o café passa por ajustes técnicos esperados e o bloco formado por açúcar, algodão e bezerro segue preso à estagnação de curto prazo, sem forças para romper suas respectivas resistências. E esta foi mais uma edição do nosso Painel Sertanejo, terminando nesta quarta, 29 de julho. Eu sou o Diego Elias. Voltaremos amanhã, se Deus quiser, com mais informações e boas músicas para você. Um grande abraço.
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Opa, tô na área! Tá começando mais uma edição do nosso Acorda Aí pra você nesta quarta-feira, 29 de julho. Aumenta esse volume no máximo, tá começando por aqui o programa mais top.

0: nossas participações especiais. É, hoje tem Diego Elias, hoje tem Gabriel Soares pra você, tá bom? E por falar nisso, vamos chamar ele então. Nossa produção falou que já tá tudo pronto. Gabriel Soares, bom dia, garoto!
1: Bom dia!
2: Bom dia, Alex! Bom dia a todos ligados aqui nesta manhã de quarta-feira, dia 29 de julho. Eu sou Gabriel Soares, direto aqui da redação para trazer as comemorações de hoje. Então, bora lá! Hoje é dia da identificação. Uma homenagem aos papiloscopistas e peritos em identificação humana, profissionais de segurança pública e da ciência forense, que trabalham desvendando mistérios, emitindo documentos e garantindo a cidadania da população. Também é Dia Internacional do Tigre, olha só. Data global de conscientização ecológica, criada para chamar a atenção para a preservação desse felino majestoso, combatendo a caça ilegal e a destruição de seu habitat natural. E hoje também, olha só que interessante, é Dia do Batom. Um pretexto divertido que conquistou o comércio e as redes sociais para celebrar um dos itens de beleza e maquiagem mais populares, clássicos e amados no mundo inteiro.

0: Vamos às cidades aniversariantes desta quarta, dia 29. Na Bahia, Cruz das Almas e Pojuca. Campos Sales e Canindé, ambas no Ceará. Caiapônia e Jaraguá, ambas em Goiás. Tem mais: Vieirópolis, na Paraíba. Paranaguá, no Paraná. São Félix do Piauí, no Piauí. Macaé, no Rio de Janeiro. Nova Palma, no Rio Grande do Sul. Concórdia e Laguna, ambas em Santa Catarina. E Porto Ferreira, em São Paulo. Parabéns a todos os moradores destas cidades que estão comemorando mais um ano de fundação, né? E também parabéns a você, nosso ouvinte querido. Hoje, dia 29 de julho, é seu aniversário? Eita, nós, hein? Parabéns! Feliz aniversário! Agora é contigo, Alex. Boa programação, um forte abraço e até amanhã, se Deus quiser. Valeu!
1: Top demais, hein, Gabriel? Valeu! Agora tem Rod Melling com Marcelo Falcão, Maré de Sorte. Abrindo por aqui a nossa primeira sequência.

0: Henri Freitas, fechando por aqui a nossa primeira sequência, Melhor Ficar. Tivemos ainda Seres com Lemons Drops, Ressaca de Amor e muito mais pra você aqui na nossa primeira sequência, né? Top demais, tá só começando, tem muito mais ainda pra você. Já já a gente volta.
1: Vem com a gente, bom dia!
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2: A caminhada de fazendeiro é um dos exercícios mais completos e funcionais para a postura e para a força de pegada. E pode ser feito facilmente em casa. Pegue dois pesos iguais, podem ser dois halteres, dois garrafões de água ou duas sacolas pesadas, um em cada mão. Deixe os braços esticados ao lado do corpo, abra bem o peito, abaixe os ombros, contraia o abdômen e caminhe em linha reta por um minuto. Este movimento estabiliza a coluna vertebral, fortalece o trapézio e trabalha todo o centro de força do tronco.
1: Rotina Fit. 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

Vitor Clay, fechando a sequência, O Amor Machuca Demais, acústico, hein? Pois é, tivemos ainda Danilo e Davi, Mudou o Texto. Otelo, Preciso Dizer que Te Amo, aqui na nossa sequência. Se liga aí.

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6: Nosso amigo Diego Elias traz o Minuto da Tecnologia para você com as novidades sobre tecnologia para você ficar muito bem informado.
7: Olá, bom dia Alex, bom dia a todos aqui nesta manhã de quarta-feira, 29 de julho. Vamos à informação. Usuários da rede social X estão sendo alvo de uma nova campanha de golpes virtuais por meio de e-mails falsos que imitam notificações oficiais da plataforma. As mensagens fraudulentas simulam alertas de segurança informando sobre acessos suspeitos em novos dispositivos e induzem a vítima a clicar em links maliciosos para roubar senhas e credenciais de acesso. Especialistas em cibersegurança alertam que o design e a linguagem das mensagens são idênticos aos comunicados reais da empresa, o que dificulta a identificação da fraude. A recomendação para evitar o roubo de contas é nunca clicar em links recebidos por correio eletrônico, mas sim acessar diretamente o aplicativo oficial para verificar se há qualquer alerta legítimo de segurança. Muito bem, Alex, esta foi a informação desta quarta aqui no quadro Minuto da Tecnologia. Volto contigo, um grande abraço e até amanhã.
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6: Esse foi o nosso amigo Diego Elias trazendo o Minuto da Tecnologia aqui no Acorda Aí. Agora tem mais música pra você na sequência.
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0: Bruno Diegues, fechando a sequência com um sorriso maroto aqui no nosso Acorda Aí, clique ao vivo. Tivemos também Cannons, Desire e Dux Augusta Barna, Acaju Remix, hein? Se liga aí que já já tem mais Acorda Aí pra você, não sai daí não.
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0: Olha, Paulo Nazaré com Marcos Almeida, A Vida Me Chamando Pra Fora, fechando sequência. Tivemos ainda Dailara, Esqueceu, ao vivo, Fat Family com Mr. Dan, Não Para de Dançar. Já já tem mais, hein? Rapidinho a gente volta.
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0: fica ligado.
1: Olha o Rapa, fechando sequência, Auto Reverse, tivemos ainda Grupo Chocolate, Camaleão, João Bosco e Gabriel, Beijo de Mel, ao vivo pra você aqui no nosso Acorda Aí, tá top, não tá? Então, não dorme não, hein?

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0: Good Neighbors, fechando por aqui o nosso Acorda Aí de hoje, uac, uac, uac, fechando bem demais, né? Olha, tô indo nessa, foi muito bom ficar junto contigo, excelente quarta-feira pra você, fiquem todos com Deus e até amanhã. Amanhã a gente volta com mais Acorda Aí pra você, tá bom? Valeu, galera, tchau, tchau, fui!
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quarta-feira, meio de semana, e nós estamos chegando juntos por aqui para mais um programão. Tem para você agora o nosso baú sertanejo, na edição da sua quarta-feira, meio de semana. Pra gente começar, tem Rick e o Renner, volume 6, a música Que Nem Chiclete, hein? E depois tem a Thaíde Alexandre, Quando o Amor é Pra Valer. As melhores canções tocam aqui na sua rádio preferida.

0: abrimos muito bem o nosso baú de hoje. Alain Aladim, Remédio Veneno, Teodoro Sampaio, Paixão Proibida, Adalberto Adriano, Sedução. Ainda ouvimos Quando o Amor é Pra Valer, canção de Ataíde Alexandre, Rick Renner, volume 6, 1999, Que Nem Chiclete. Daqui a pouquinho a gente volta. Aguenta aí que é um minutinho só. Muito mais músicas pra você na sua quarta-feira.
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0: Esse é
1: o
0: nosso baú de quarta-feira, só modelo de qualidade. João Paulo e Daniel, a música Apaixonado por Você. Vem chegando para abrir esse bloco. E depois tem Eduardo Costa, versão acústico, Avião das Nove.
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0: Muito bem, com César e Paulinho, meia-noite de amor, ainda Alan e Aladim, paixão. Começamos também com Eduardo Costa, Avião das Nove e João Paulo e Daniel, volume 6, apaixonado por você. As melhores músicas tocam aqui.
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0: De volta mais um bloco do nosso Baú Sertanejo na sua quarta-feira, meio de semana. Leonardo, idas e voltas. Depois tem Victor e Léo, Fuscão Preto.

0: Por causa dela, Alan Aladim com Guilherme Santiago a 2 graus. E ainda nós conferimos juntos, Rio Negro e Solimões, a música ensaio do CD ensaio acústico, Porta do Mundo, moda boa, regravação do Peão Carreiro e Zé Paulo. Victor Léo, Fuscão Preto, também nós conferimos, um grande sucesso da nossa música. E ainda idas e voltas com Leonardo. Na sua quarta-feira, nós vamos rapidinho pro intervalo, daqui a pouco tem muito mais moda.
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0: Já de volta por aqui na sua rádio preferida. Tá chegando agora Rio Negro e Solimões, 1989. Quero sua volta. Depois Mato Grosso e Matias, Mistério.

0: legal, fechando mais um bloco com A Saudade Não Passa, Bruno e Marrone, Zezé de Camargo e Luciano, Sou Assim, Mato Grosso e Matias, Mistério, Rio Negro Solimões também cantou com a gente lá de 89, a música Quero Sua Volta. Esse é o nosso baú, Baú Sertanejo.
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0: E a festa por aqui não para de jeito nenhum. Quarta-feira, meio de semana. Tá pintando modão. Tem João Mineiro e Marciano. Até você voltar pra mim. Depois tem Zezé de Camargo e Luciano. Entre ele e eu.

0: Essa dupla é responsável pela grande revolução da música sertaneja. Eles abriram caminhos para que a gente pudesse estar aqui hoje. Fizeram com que a gente tivesse orgulho de ser chamado de caipira. Obrigado, Léo Canhoto e Robertinho.
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0: de João Paulo e Daniel por aqui. Música bonita, desejo de amar. Leandro, Leonardo, horas por dia. Ney e Nando, fofinha. Participação, Léo Canhoto e Robertinho. Zezé de Camargo e Luciano, entre ele e eu. E ainda, João Mineiro e Marciano. Até você voltar pra mim. As melhores músicas tocando aqui.
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2: No baú tá chegando as últimas. Para começar tem Eduardo Costa, Quando o Amor é Pra Valer. Depois tem César e Paulinho, Geração de Cantador.

0: carinho. Pode aplaudir a nossa família, realmente é uma geração de cantador. Craveiro e Cravinho, aplauso de vocês.
1: Ed e Fábio César.
0: Ed e Fábio César. Para recordar, só um versinho aqui de um pupurri de pagode para vocês.
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0: Saudoso tinha uma carreira mais ou menos assim, vamos lá.
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0: última de hoje, grande sucesso na voz do Humberto e Ronaldo, Padão, ainda Leonardo, Namoro Novo, César e Paulinho, Geração de Cantador, Eduardo Costa, Quando o Amor é Pra Valer. Um forte abraço aqui do amigo Melbert Andrade, obrigado a você pelo carinho da audiência. Voltaremos amanhã, quinta-feira, em mais um Baú Sertanejo.
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0: Obrigado, gente.
1: Obrigado.
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1: 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Vamos juntos agora, pedindo a Deus saúde no corpo e na alma, em nome do Pai, do Filho, do Espírito Santo. Amém. Senhor Deus da vida, no início deste dia, queremos pedir saúde. Dai-me, Senhor, a saúde necessária para ganhar o pão de cada dia. Livrai-me de todo mal, do perigo, da peste, da epidemia da gripe, Senhor. Livrai-me de todo mal. Rezo também, Senhor, e clamo a vossa misericórdia sobre todos os enfermos. Senhor, sustentai-os na fé, mantenha-os na esperança. Revela sabedoria aos médicos e dai paciência a todos os que cuidam dos doentes. De modo particular, Senhor, no início deste dia, intercedo em favor daqueles que estão acamados, hospitalizados e até desenganados dos médicos, mas de modo particular por este enfermo, cujo nome apresento agora. Senhor médico dos médicos, curai as feridas, libertai os doentes da enfermidade. Dai-lhes, Senhor, saúde no corpo e na alma. Dai-lhes, Senhor, paciência na provação. Dai-lhes, Senhor, coragem de lutar. Curai, Redentor nosso, todos os enfermos. Amém. Um bom dia a todos.
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11: Expresso de Notícias no ar, é você bem informado de hora em hora. Hoje é quarta-feira, dia 29 de julho, ano 2026, aqui de

0: Diego Soares, trazendo as principais informações para você. Termina nesta sexta-feira agora o prazo para que os estados e municípios preencham as informações do Censo Escolar da Educação Básica. O Ministério da Educação orienta gestores e responsáveis pelas redes de ensino e não deixarem aí a atualização dos dados para a última hora, principalmente no caso aí das informações sobre estudantes da educação especial. O preenchimento é feito pelo sistema EducaCenso e as orientações estão disponíveis no portal do INEP, Instituto Nacional de Estudos e Pesquisas Educacionais Anísio Teixeira. Vozinha não poderá usar apelido em camisa do Colo-Colo, novo reforço do clube chileno. O goleiro cabo-verdiano deve atuar com Évora ou Dias no uniforme. Palmeiras segura Flaco Lopes, mas avalia saídas para fazer receita na janela de transferências. Clube recusou proposta de 20 milhões de euros por atacante. Mantém principais jogadores do elenco, mas organiza negociações de atletas menos utilizados para avançar em metas de vendas. Este foi o nosso Expresso de Notícias nesta quarta-feira, 29 de julho. Eu, Diego Soares, volto a qualquer momento, trazendo mais informações para você. Até lá!
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1: A caminhada de fazendeiro é um dos exercícios mais completos e funcionais para a postura e para a força de pegada. E pode ser feito facilmente em casa. Pegue dois pesos iguais, podem ser dois halteres, dois garrafões de água ou duas sacolas pesadas, um em cada mão. Deixe os braços esticados ao lado do corpo, abra bem o peito, abaixe os ombros, contraia o abdômen e caminhe em linha reta por um minuto. Este movimento estabiliza a coluna vertebral, fortalece o trapézio e trabalha todo o centro de força do tronco.
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4: 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A gente oferece para todos vocês com todo o nosso carinho, todo o nosso coração.

0: Fala, turma! Guardamos em meiuca de semana, hoje 29 de julho de 2026, já no finalzinho do mês quase, hein? Eu sou Kleber Salles e já estamos aqui com o Pop Sertanejo no seu rádio, o melhor do sertanejo universitário, as novidades que a galera curte, tudo você vai ouvir aqui no melhor programa de música sertaneja do rádio, as sertanejas que estão fazendo sucesso, você curte no nosso Pop Sertanejo. Então é pra aumentar o volume e curtir aqui, ó, já vamos começar com a primeirinha de hoje? Bora lá então, hein?
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0: Taeme e Thiago, eu gosto dessa dupla, hein? Abrindo aqui a sequência com Mini Saudade no Pop Sertanejo. Pra você que também curte, aumenta aí o volume.

0: Mano Walter. Obrigada, gente.
1: Mano Walter e Simone Mendes, Se o Amor Falasse. Fechando mais um bloco pra você aqui no nosso Pop Sertanejo. Ó, não sai daí, continue ligado com a gente, porque aqui só toca música boa, hein? Só as melhores. Eu vou pra um rápido intervalo e a gente continua dando sequência.
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1: E agora tem os Luans, né? O Santana e o Pereira aqui no Pop Sertanejo. É, eu sou o Sentimento.

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0: Danilo e Davi no Pop Sertanejo. Apaga, paga, paga. Paga, paga, paga, paga. É, mandando pra pagar logo, né? Pra pagar logo a mensagem, viu? Ó, daqui a pouco tem mais. Já, já a gente volta com muito mais aqui nas melhores músicas sertanejas, né? Aqui você só ouve as melhores, hein? Então fica com a gente.
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11: Expresso de Notícias no ar, é você bem informado de hora em hora. Hoje é quarta-feira, dia 29 de julho, ano 2026. Aqui Diego Soares, trazendo as principais informações para você. O Japão planeja realizar um teste de grande escala para mineração de terras raras no fundo do mar em fevereiro de 2027. Segundo a James Tech, agência japonesa de ciência e tecnologia marinha terrestre, a operação será o segundo passo do projeto para industrializar a produção nacional de terras raras no país. Até março de 2028. Sem grandes reservas do material em seu território, o Japão tem se voltado para o oceano em busca de novos volumes de terras raras que viabilizem a construção de uma cadeia de refino próprio. O Partido Novo oficializou nesta segunda-feira a candidatura do ex-governador de Minas Gerais, Romeu Zema, à presidência da República. A convenção nacional da legenda foi realizada em Brasília, mas o partido ainda não definiu quem vai ocupar a vaga de vice na chapa. Durante o discurso, Zema afirmou reunir as credenciais para disputar o Palácio do Planalto e se apresentou como alternativa à polarização entre governo e também a oposição. Oficialmente, a Casa Branca justifica que a suspensão dos ataques entre Estados Unidos e Irã é uma tentativa de reabrir espaço para a diplomacia. Uma delegação de Omã está em Teerã, capital iraniana, para discutir a liberação do Estreito de Hormuz. A imprensa americana, por outro lado, noticiou que o presidente Donald Trump foi alertado que a escalada do conflito tinha reduzido drasticamente os estoques da defesa aérea do país na região. O governo iraniano também suspendeu a ofensiva contra as bases americanas, mas alertou que responderiam a qualquer ação militar contra o seu território. Este foi o nosso Expresso de Notícias nesta quarta-feira, 29 de julho. Eu, Diego Soares, volto a qualquer momento trazendo mais informações para você. Até lá!
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12: Nesta quarta-feira, 29 de julho, São João da Boa Vista tem um dia de sol firme, com névoa fraca apenas ao amanhecer e céu aberto pelo restante do dia. Não há previsão de chuva. A madrugada segue fresca, com mínima de 17 graus e a tarde esquenta, alcançando máxima próxima dos 29 graus. A umidade relativa do ar cai para cerca de 33% nas horas centrais, um nível considerado baixo. Então reforce a hidratação, evite exercícios físicos ao ar livre no meio do dia e, se puder, umidifique os ambientes fechados. O vento sopra fraco de nordeste em torno de 6 km por hora. À noite a temperatura cai rapidamente. Kleber Salles na Anúncio FM 87,9. Um grande abraço para você e até a próxima.
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12: João Gustavo e Murilo aqui no Pop Sertanejo, não né?

0: promete que vocês bebem pensando no Thales Leste e no Diego Vitor Hugo.
1: É isso aí, você.
0: Obrigado, Diego Vitor Hugo!
2: Tamo junto e misturado.
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0: Grita aí! No acostamento! Quero bem forte, hein?
1: Fica a vibe!
0: Deixinho off sentimento!
1: Canta, vai!
0: No acostamento!
1: Vibe fora do normal! Banco de trás!
0: Obrigado, Luke Matheus!
2: Tchau, graças a Deus, abençoe, viu? Muito obrigado, viu, pelo convite.

0: Luiz Henrique e Léo, casal botequeiro, fechando a sequência aqui do nosso pop sertanejo. É, rapaz, só as melhores, né? O melhor do pop sertanejo pra você. Daqui a pouquinho a gente tá de volta com muito mais sucessos na melhor do seu rádio.
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3: Mariana Fagundes e Manu aqui no Pop Sertanejo. Beber até te esquecer.

aí o Gustavo Mioto com DNA, fechando mais um bloco, mais uma sequência aqui no Pop Sertanejo desta quarta-feira, hein, turma? Pois é, acabou-se o que era doce, né? Mas amanhã tem mais. Fica com a gente porque você vai continuar em ótima companhia, viu? Eu sou Kleber Salles. E o nosso Pop Sertanejo tá de volta amanhã. Forte abraço e até lá. Tchau, tchau.

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2: Olá, começando mais um plantão de notícias em São João e região, aqui pela Anúncio FM. Muito prazer, eu me chamo Diego Elias. Um homem de 51 anos foi encontrado morto na tarde desta terça-feira em sua residência no bairro São José, em Poços de Caldas. O corpo foi localizado por seu próprio filho, que, ao chegar ao imóvel e encontrar o portão trancado, precisou pular o muro com a ajuda do terreno vizinho. Sabendo que o pai costumava roçar o mato do quintal, o jovem fez uma busca pelo local e encontrou caído entre um barranco e o telhado da casa. O serviço de atendimento móvel de urgência, o SAMU, e o corpo de bombeiros foram acionados e constataram o falecimento no local. A perícia da Polícia Civil também compareceu para realizar os levantamentos necessários e instaurar a investigação. Embora as circunstâncias da morte ainda estejam sendo apuradas pelas autoridades, a principal suspeita inicial é de que a vítima tenha sofrido um mal súbito enquanto realizava os trabalhos domésticos. Voltaremos em instantes com mais informações para você aqui em nosso plantão de notícias. Até já!
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2: Estamos de volta com o nosso plantão de notícias em São João e região. O Fundo Social de Solidariedade de São João da Boa Vista recebeu a doação de 714 mantas e peças de vestuário arrecadadas pela Polícia Civil por meio da campanha Roupa Boa, a gente doa. A entrega oficial ocorreu na sede da delegacia seccional e contou com a presença de autoridades locais, incluindo a primeira-dama do município e representantes da polícia. O objetivo da iniciativa é aquecer e ajudar famílias em situação de vulnerabilidade e risco social durante o período de baixas temperaturas. Todo o material arrecadado será distribuído pelos Centros de Referência de Assistência Social, o CRAS, que realizam o acolhimento e o acompanhamento direto das famílias cadastradas no município. Esta ação conjunta reforça a parceria solidária entre os órgãos de segurança pública e a rede de assistência social da cidade, dando continuidade a mobilizações semelhantes que ajudam a proteger a população vulnerável. E voltaremos em instantes por aqui com mais informação para você, em nosso plantão de notícias. Até já!
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2: Estamos de volta com o nosso plantão de notícias em São João e região. A Universidade Estadual Paulista, UNESP, abriu inscrições para 800 vagas gratuitas em 5 cursos de especialização à distância, EAD, para o segundo semestre de 2026, vinculados ao sistema UAB CAPES. As formações contemplam as áreas de Educação Especial, AEE e TEA, Educação Ambiental e Educação Matemática, voltadas a professores da Rede Pública Estadual Paulista, além de Gestão Pública Municipal, disponível para gestores do setor público de todo o país. Os interessados podem se inscrever até o dia 5 de agosto de 2026, com taxa de R$ 30,00, e o processo seletivo será feito por sorteio público eletrônico, transmitido pelo YouTube. Paralelamente, a UNESP também abriu seleção por análise documental para bolsistas atuar como professores, regentes e mediadores pedagógicos. Ambos os processos seletivos reservam percentuais de vagas para programas de ações afirmativas. Encerramos aqui mais uma edição do nosso Plantão de Notícias em São João e Região. Produção e apresentação de Diego Elias. Até a nossa próxima edição. Grande abraço.
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8: Expresso de Notícias no ar. É você bem informado de hora em hora. Hoje é quarta-feira, dia 29 de julho, ano 2026. Aqui Diego Soares, trazendo as principais informações para você. O número de casos confirmados de ebola na República Democrática do Congo aumentou para 3.200, incluindo 1.405 mortes, segundo dados do governo divulgados no último domingo. As informações são da agência Reuters. A marca de 2.000 casos confirmados tinha sido superada em 15 de julho, segundo a OMS. O presidente dos Estados Unidos, Donald Trump, voltou a sugerir em discurso do estado de Michigan, nesta última segunda, que pretende continuar no cargo mesmo depois do fim do seu mandato em 2029. A Constituição norte-americana permite no máximo 2 mandatos, consecutivos ou não. Trump está em seu segundo governo e, portanto, impedido pela 22ª emenda de concorrer mais uma vez. A campanha de Romeu Zema do Novo, a presidência da República, terá cerca de 5 milhões de reais em recursos do fundo eleitoral. O valor representa 13,5% dos aproximadamente 37 milhões de reais que o partido deverá receber para financiar as candidaturas nas eleições de 2026. Nas eleições de 2018 e 2022, o Novo não utilizou recursos dos fundos partidário e eleitoral. A estratégia foi alterada a partir das eleições municipais de 2024. Durante a Copa do Mundo de futebol, a massiva propaganda dos sites de apostas trouxe à discussão o impacto desse vício para o país. Uma nova campanha agora do Ministério da Saúde no rádio, TV e redes sociais alerta para os danos causados pelas bets. A iniciativa orienta sobre os riscos e apresenta medidas de prevenção através da rede de acolhimento do SUS, o Sistema Único de Saúde. Este foi o nosso Expresso de Notícias nesta quarta-feira, 29 de julho. Eu, Diego Soares, volto a qualquer momento, trazendo mais informações para você. Até lá!

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Obrigado aos músicos, a banda, o pessoal todo aí, muito obrigado pelo carinho. 40 anos do Teodoro e Sampaio. Marcelo Teodoro produzindo.

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8: Expresso de Notícias no ar, é você bem informado de hora em hora. Hoje é quarta-feira, dia 29 de julho, ano 2026. Aqui Diego Soares, trazendo as principais informações para você. O número de casos confirmados de ebola na República Democrática do Congo aumentou para 3.200, incluindo 1.405 mortes, segundo dados do governo divulgados no último domingo. As informações são da agência Reuters. A marca de 2.000 casos confirmados tinha sido superada em 15 de julho, segundo a OMS. O presidente dos Estados Unidos, Donald Trump, voltou a sugerir em discurso do estado de Michigan, nesta última segunda, que pretende continuar no cargo mesmo depois do fim do seu mandato em 2029. A Constituição norte-americana permite no máximo 2 mandatos, consecutivos ou não. Trump está em seu segundo governo e, portanto, impedido pela 22ª emenda de concorrer mais uma vez. A campanha de Romeu Zema, do Novo, a presidência da República terá cerca de 5 milhões de reais em recursos do fundo eleitoral. O valor representa 13,5% dos aproximadamente 37 milhões de reais que o partido deverá receber para financiar as candidaturas nas eleições de 2026. Nas eleições de 2018 e 2022, o Novo não utilizou recursos dos fundos partidário e eleitoral. A estratégia foi alterada a partir das eleições municipais de 2024. Durante a Copa do Mundo de futebol, a massiva propaganda dos sites de apostas trouxe à discussão o impacto desse vício para o país. Uma nova campanha agora do Ministério da Saúde no rádio, TV e redes sociais alerta para os danos causados pelas bets. A iniciativa orienta sobre os riscos e apresenta medidas de prevenção através da rede de acolhimento do SUS, o Sistema Único de Saúde. Este foi o nosso Expresso de Notícias nesta quarta-feira, 29 de julho. Eu, Diego Soares, volto a qualquer momento, trazendo mais informações para você. Até lá!

0: 11 horas e 51 minutos. Ai, ai, ai. Eu, nesse dia 29 de julho, só porque está terminando o mês de julho, hein? Tudo correndo, tudo atrapalhado, né? É, quase tudo atrapalhado, né? Aqui no programa, estou dizendo, né? Eu, Alcindo Borges Oliveira, estou aqui para apresentar o programa Anúncio Esportivo, que vai ao ar quando o Alcindo não atrasa. Das 20 para meio-dia até meio-dia 5, meio-dia 6, meio-dia 7, por aí, né? E você também que nos acompanha através da radioanuncio.webnote.com.br, nosso muito obrigado pela sua companhia. E vamos correndo aqui, que nós não temos bastante coisa para falar hoje, hein? Tem Campeonato Brasileiro, tem Copa do Brasil, tem. Também, se der tempo, nós vamos falar também da Copa. Da Copa Libertadores da América. E então a gente vai tentando fazer com digitado, empurrando com a barriga e fazendo e correndo mesmo, né? Se eu tivesse um editor-chefe, que André ficou de vir aqui de novo me ajudar, né? Não, mas assim que ela puder, ela vai vir, pode ter certeza absoluta. É. Bom. Então, gente, eu, como estou de forma corrida, porque eu atrasei muito hoje, os compromissos fora, eu cheguei aqui já mesmo em cima da hora. Vamos começar aqui pela Copa Sul-Americana, que tivemos jogos ontem. Tivemos dois jogos ontem. E que foi o seguinte. Tivemos o Tigre perdendo em casa para o Nacional do Uruguai 2-1. Mas no jogo de ida foi 3-0 para o time do Tigre. Então, no agregado, ficou 4-2 para o Tigre. Classificou o Tigre. Seguiu em frente. E na Vila Belmiro, o Santos venceu a Universidade Central da Venezuela por 4-2. Gente, eu tive a oportunidade de acompanhar esse jogo, que foi às 9h30. E jogo ruim, dois times ruim. Santos ruim. Esse Universidade Central da Venezuela aqui, você vai disputar o Amador aqui, ele não chega na final, viu? Alguns times que tem aqui, JCN, Esportiva, Pratinha, ele não ganha. Pode ganhar até no preparo físico, mas assim, no futebol, não, muito ruim demais. E o Santos conseguiu tomar dois gols deles. O Santos parecia aquela, sabe aquelas peladas? Sorteiro contra casado, era o jogo. Tanto de um lado como do outro. Horroroso. Aí no segundo tempo, o Cuca tinha poupado alguns jogadores que vai jogar a Copa do Brasil no final de semana. E melhorou o time, melhorou. Deu uma melhoradinha. Tinha poupado o Neymar, poupado de lá o Gabriel Bontempo e outros jogadores lá. Mas, gente do céu, que coisa horrorosa, que coisa feia. Nem parecia um time profissional. Mas, enfim, o Santos ganhou, opa, foi adiante. No agregado foi 8-3. E vou falar para você, foi de bom tamanho, porque se era um 4-4, 5-5, por ruindade das duas equipes, não era novidade nenhuma. Para nós sentir isso, o importante é que passou, né? vamos lá. Hoje nós temos às 19 horas Vasco da Gama, Independente de Medellín. No jogo de ida foi 2-2. Terminou empatado, vai para os pênaltis. Quem vencer vai adiante. Hoje também às 21h30, o Bragantino joga contra o Sport Cristal. Jogo de ida 0-0. Também a mesma coisa. Quem vencer vai adiante. Hoje, às 21h30, Cienciano e Lanús. Jogo de ida lá no campo do Lanús foi 2-0 para o Lanús. Então, hoje o Lanús pode perder até por um gol de diferença, que ainda assim classifica. Amanhã, às 19 horas, o Grêmio recebe o Bolívar. Jogo de ida, o Grêmio perdeu por 1-0. Agora, jogando em casa, se o Grêmio ganhar de 2 gols de diferença, vai adiante. O Bolívar também só joga bola na altitude, é bom lembrar disso. 3.700 e tantos metros de altitude. Amanhã também o Caracas recebe o Santa Fé às 21h30. O jogo de ida foi 2-0 para o Santa Fé. E amanhã também às 21h30 o Huggins recebe o Boca Júnior. Jogo de ida 1-0 pro Boca Júnior. Beleza? Então o Boca Júnior joga por um empate fora de casa. E as oitavas de final começam no dia 12/8. Alguns times que ficaram em primeiro, então já estavam só esperando o classificado dessa, vamos chamar de repescagem, desses times que estão jogando esse mata-mata agora. São Paulo está aguardando seu adversário, joga no dia 12. O Tigre, que classificou ontem, vai jogar contra o Torque, meu jogo na casa do Tigre. O Santos vai jogar contra o Macará. Macará. Nunca vi falar desse time, hein? Santos e Macará. Em local ainda a ser confirmado. O jogo também, a princípio, está marcado dia 12. O Atlético Mineiro está aguardando seu adversário. O River Plate também. O Olímpia também. O demais está tudo aguardando adversários. Começa a sair nos jogos de hoje. Beleza? 11 horas e 57 minutos. E vamos rapidinho aqui, já que a Conmebol Libertadores começa agora, a terça-feira que vem, aliás, terça-feira da outra semana, dia 11, da outra semana, não é a próxima terça-feira não, da outra semana, Fluminense Independente, do dia 11, Fluminense Independente Rivadavia, Estudante contra a Universidade Católica, o Tolima pega o Independente, o Independente do Vale, né? O Pratense contra o Coquimbo Unidos, Palmeiras e Cerro Porteño, Cruzeiro e Flamengo, acho que jogasse aí, Mirassol e LDU de Quito, Rosário Central e Corinthians, e esse é o jogo que vão acontecer no dia 11, dia 12 e 13 da semana, do próximo mês de agosto agora, beleza? Chique no último. Vamos dar uma passadinha aqui também, para nós ver aqui a Copa do Brasil. A Copa do Brasil vai ter nesse final de semana, hein, gente? Nesse final de semana, jogos de ida no Maracanã. Vasco da Gama encara o Fluminense às 17h30. Também no dia 1/8, sábado agora, 19h30, o Atlético Mineiro encara o Juventude. Dia 1/8, às 21h, Santos contra o Remo. No domingo, dia 2, às 16h, Palmeiras encara o Fortaleza. Domingo, dia 2, esse jogo do Palmeiras Fortaleza é o jogo da TV aberta, viu, gente? Mirassol e Grêmio, no domingo, dia 2, às 18h. Domingo, dia 2, às 18h30, Chapecoense e Cruzeiro. Domingo, dia 2/8, às 19h30, Internacional e Corinthians. E segunda-feira, dia 3, às 21h, Atlético Paranaense e Vitória. Esses são os jogos de ida da Copa Libertadores. Da Copa do Brasil. Os jogos de volta já inicia no próximo dia 4, 3 dias depois do primeiro jogo de ida. Já começa dia 4. Eu não vou repetir agora, semana que vem a gente fala melhor, porque o nosso tempo passou, já são 12 horas, o Alcindo atrasou muito hoje. E deixa eu só dar uma olhadinha aqui. Então, toda a rodada desse fim de semana agora do Campeonato Brasileiro foi adiada. Não tem nenhum jogo que vai acontecer, exceto alguns que estão confirmados, né? Confirmado assim, o dia 7, no caso, que não estão na Copa Libertadores. Eu não vou nem falar da segunda divisão hoje, porque não vai dar tempo mesmo para mim não estourar muito o horário. Está confirmado, estou dando uma olhadinha aqui, mas está muito bagunçado. E hoje nós temos jogos que vão acontecer pelo Brasileirão da sua 21ª rodada. Ao Internacional, às 21h30, às 19h30, pega o Flamengo. Hoje, às 19h30, o Mirassol encara o Remo. Hoje, às 21h30, o Sport Clube Vitória e Palmeiras. Esse é o jogo da TV aberta, né? Hoje, às 21h30, Fluminense e Bahia. E o Chapecoense e Vasco da Gama já foi adiado. Ele joga a Copa do Brasil no final de semana. E o Vasco joga hoje pela Sul-Americana. Atlético Mineiro e Bragantino também foi adiado. São Paulo e Santos também foi adiado. Botafogo e Grêmio. Corinthians e Atlético Paranaense joga amanhã, às 19h30. E Curitiba e Cruzeiro também amanhã, às 21h30, encerrando assim a 21ª rodada, exceto os jogos que foram adiados, né? Beleza? 12h03. Daqui a pouquinho, nossa sessão abraço, hein? Sessão abraço daqui a pouquinho. Vamos dar uma olhadinha aqui se tem alguma informação da Liga São Joanense do Desporto. Peço desculpa às vezes para aquelas enroscadas, porque eu tenho que ver a minha matéria aqui na hora, através dos sites especializados, né? E aí eu não tenho aqui informação do Amadorzão, por enquanto, da Liga São Joanense. E então, vou ficar devendo. E já vamos partir aqui para a sessão abraço, que é muito importante para nós, né? Vamos lá. Vamos ver quem está nos ouvindo. Ô, seu Ayrton, grande motorista. Bom dia, seu Ayrton. Bom dia não, já é boa tarde, né? Ô, louco. Boa tarde, é 12h03. Né? Ou 12h03, como queiram. Né? 12h03 é o apelido do 12h03. Vamos ver quem mais. Um abraço para minha amiga, querida amiga Andréia. A Andréia está dizendo que hoje é dia de Santa Marta, dia 29 de julho. Obrigado, Andréia. Um beijão para você, um abraço do tamanho do Brasil. Ah, não sabia disso, não. Andréia está informando também que hoje é dia mundial do tigre. Tigre bicho, não é o do tigre time de futebol, não. É tigre do animal selvagem lá. Olha que beleza. E, aliás, é um animal muito bonito, né? É. Vamos ver quem mais aqui. Um abraço também lá pro meu amigo Ciro. Ciro, um abração, Ciro. É agora ou nunca, hein? Se o Flamengo tropeçar de novo aí, bom, o Flamengo pode chegar, hein? O Flamengo pode chegar. Isso. E um abraço também pro alemão santista lá do Jardim dos Ipês. Só que essa hora ele não tá lá na casa dele, tá no serviço. Abraço, Julinho Fonseca, São Paulino, né? Eu tenho mais abraços aqui, mas tem que mandar um abraço lá para meus colegas de trabalho. A começar lá pelo Emerson. O Emerson trabalha lá na chácara do sindicato conosco, né? O cara aqui gosta de ficar roçando mato. Olha, mas vai gostar de mato, não sei. Nem as vacas não gostam tanto de mato, nem o Hermes. Ele não gosta de mato, quer ficar roçando, né? Um abraço, Emerson. Um abraço pra Adriana. E um abraço também lá pro Heitor. E um abraço também lá pro nosso amigo, que tá fazendo um serviço lá pro sindicato, Marcos Santista. O Marcos, mas você assistiu o jogo onde o nosso time tá feio, hein? Tá feio, rapaz. Parecia pelada. Deus me livre, guarde. Cris que é da Ave Maria, hein? Nossa vida. Dá um abraço por Marcos, que está ouvindo a nossa programação. Beleza? 12h06. Eu te mandei para você o contato do André, nosso diretor aqui da rádio, para você combinar com ele o nosso apoio aqui cultural, da tua empresa, tá? Ele vai te explicar melhor como funciona. E eu só sei dizer que se a tua empresa, se você fizer, vai ficar conhecida, beleza? 12:06, agora tem que ir embora, porque daqui a pouquinho, às 12:10, tem a oração com o padre Reginaldo Manzotti. É, e você pode entrar em contato, inclusive, que tem missa aos domingos também às 19h, só que missa gravada, então eles nos enviam gravada e nós, a Rádio Anúncio reproduz no domingo às 19h. Mas você pode pedir a sua oração, o teu agradecimento, a ação de graça por alguma graça alcançada através do 19 9359 8762, 9 9359 8762. Bom, temos que ir embora, 12:07. Muito obrigado você que nos acompanhou pelo 87.9, a comunicação ao serviço da vida, e você também da radioanuncio.webnode.com.br. Um abração a todos, que Deus abençoe. Voltamos amanhã, se Deus quiser. Espero que eu consiga chegar na hora certa. Tchau.
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0: O anjo do Senhor anunciou a Maria.
1: E ela concebeu do Espírito Santo.
0: Ave Maria, cheia de graça, o Senhor é convosco. Bendita

0: Eis aqui a escrava do Senhor.
1: Faça-se em mim segundo a vossa palavra.
0: Ave Maria, cheia de graça, o Senhor é convosco. Bendita sois vós entre as mulheres.

0: Verbo de Deus se fez carne
1: e habitou entre nós.
0: Ave Maria, cheia de graça, o Senhor é convosco. Bendita sois vós entre as mulheres, e bendito é o fruto do vosso ventre, Jesus.

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2: Ó Santa Maria.
1: Boa tarde, queridos filhos e filhas. No manto de Nossa Senhora, vamos colocar nossas intenções. Tem alguém que, de modo particular, você quer colocar no manto da Virgem? Peça. Peça à mãe que o filho atende. Pelos doentes, nas enfermarias, nos hospitais ou nos leitos das casas. Em nome do Pai, do Filho, do Espírito Santo. Amém. Senhor Deus, ao chegar esta tarde, queremos pedir por todos aqueles que se recomendaram às nossas orações, mas de modo especial, Senhor, rezar pelos doentes. Senhor, a gripe nos amedronta, há vítimas. Pedimos por aqueles que estão desprovidos de condições financeiras, aqueles que estão desprovidos de esperança. Nossa Senhora da Saúde, junto a Deus intercedei pelos doentes, consoladora dos aflitos. Sede a esperança daqueles que não têm a quem recorrer. Nossa Senhora da Saúde, orientai que os cientistas encontrem a cura deste mal, que os médicos possam dar assistência necessária aos doentes. E rezamos também por nós, Virgem Maria, livrai-nos deste perigo. Como fruto desta Ave Maria, oferecemos por todos os doentes, principalmente aqueles que estão passando por profunda provação, que esperam uma cirurgia ou estão esperando a cura de seus males. Ave Maria, cheia de graça, o Senhor é convosco. Bendita sois vós entre as mulheres e bendito é o fruto do vosso ventre, Jesus. Santa Maria, Mãe de Deus, rogai por nós, pecadores, agora e na hora de nossa morte. Amém. Nossa Senhora da Saúde, interceda junto a Jesus por todos os doentes. Nossa Senhora da Saúde, livrai-nos de todo o perigo do corpo e da alma. Ao voltarem para casa, voltem com o coração cheio de amor e repleto de paz. Até amanhã.
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2: Quarta-feira, 29 de julho de 2026. Eu sou o Diego Elias, começando mais uma edição. Confira os destaques. Entenda como a lei da reciprocidade permite ao Brasil responder às tarifas dos Estados Unidos. Senai abre 29.500 vagas em cursos técnicos de qualificação, graduação e pós-graduação. Confiança do consumidor recua pelo terceiro mês consecutivo em julho. Confira estas e outras informações a partir de agora, aqui no Jornal Fatos do Dia. Novas regras do TSE para divulgação de pesquisas atrapalha a vida de institutos verificadores de opinião.
3: Já estão valendo as novas regras do TSE para publicação de pesquisas eleitorais conforme o que estabelece o calendário deste ano. Todas as pesquisas que apresentarem aos eleitores uma lista de candidatas e candidatos a serem escolhidos precisarão conter o nome de todas as pessoas registradas para concorrer ao respectivo cargo. No entanto, deverão ser feitas eventuais ressalvas no momento da divulgação dos resultados das pesquisas. Regras que dificultam o trabalho dos pesquisadores, justifica o diretor do Instituto Paraná Pesquisas, Murilo Hidalgo.
4: É uma coisa perigosa, mas ao mesmo tempo é uma decisão da justiça. Se ele implementar, tem que cumprir, não tem muito o que fazer. Mas vai ser muito difícil, qualquer coisa vingar, certo? Inclusive nós já estamos no meio do jogo, né?
3: Pesquisas, no entanto, têm a capacidade de influenciar, mas não de decidir uma eleição. O que é fundamental é a atenção dos candidatos aos nichos, deixa claro a diretora do Instituto Datafolha, Luciana Chong.
5: Três segmentos, mulheres, 60 mais e os não alinhados. Acho que é importante a partir de agora observar o comportamento desses grupos e de outros também. Como a gente está vendo, uma eleição polarizada vai ser decidida por grupos pequenos.
3: O mês de julho é considerado chave para as candidaturas. O retrospecto fala por si, afirma o doutor em ciência política Antônio Lavareda.
6: Nas nove eleições que tivemos presidenciais na nova república, em cinco delas, entre julho, exatamente o mês que nós estamos hoje, equivalente, e o dia das eleições, houve alteração significativa na ordem de colocação dos competidores, em cinco delas.
3: As regras são claras, cabem punição e estão publicadas no portal do TSE.
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3: De Brasília, Paulo Otara.
2: Governo e CNI discutem nova missão da NIB para reduzir impactos do tarifaço.
8: O presidente da Confederação Nacional da Indústria, a CNI, Ricardo Alban, se reuniu nesta segunda-feira, 27 de julho, com o vice-presidente da República, Geraldo Alckmin, para discutir a sétima missão da nova indústria Brasil, a NIB, voltada à internacionalização da cadeia produtiva nacional. O objetivo é reduzir os impactos das tarifas adicionais impostas pelos Estados Unidos sobre as exportações brasileiras. Alckmin reforçou que o governo dará suporte às empresas afetadas pelas tarifas por meio de um pacote de R$ 18,5 bilhões em linhas de crédito.
9: Então, conversamos sobre a necessidade de manter o diálogo, manter a negociação, de outro lado, diversificar, buscar novos mercados, atender as empresas afetadas. Então, o crédito é importante, são 18,5 bilhões para capital de giro, bens de capital, investimentos, enfim.
8: Segundo Ricardo Alban, a CNI atuará em conjunto com o MDIC na formulação da iniciativa, que contará com a participação do SESI, do SENAI e das Federações Estaduais da Indústria para apoiar a internacionalização das empresas brasileiras.
9: ex-presidente Alckmin, juntamente com o MDIC, acham bastante interessante essa revisitação nas missões da Níbia para a discussão de uma sétima missão, para programas vinculados, como temos Brasil mais produtivo, talvez temos um Brasil mais exportador.
8: Para Alckmin, as medidas precisam ser implementadas o mais rápido possível, uma vez que o comércio exterior está diretamente ligado à geração de empregos e investimentos no país. Ricardo Alban ressalta que, em breve, será criado um grupo de trabalho coordenado pela CNI, reunindo os setores industriais mais impactados e as federações estaduais da indústria com atuação no comércio exterior. O MDIC ficará responsável por articular os órgãos públicos que participarão da iniciativa. Reportagem Paloma Custódio.
7: Entenda como a lei da reciprocidade permite ao Brasil responder às tarifas dos Estados Unidos.
10: O governo brasileiro informou que poderá acionar a lei da reciprocidade econômica em resposta às novas tarifas impostas pelos Estados Unidos sobre os produtos brasileiros. A decisão foi anunciada no último dia 23, após o governo norte-americano aplicar uma sobretaxa adicional de 12,5%, que, somada à tarifa de 25% em vigor desde o dia anterior, pode elevar para 37,5% a tributação sobre parte das exportações brasileiras. O governo também informou que pretende levar o caso à Organização Mundial do Comércio, a OMC. A lei da reciprocidade econômica permite ao Brasil adotar medidas em resposta a barreiras comerciais impostas por outros países. Entre os instrumentos previstos estão a aplicação de tarifas adicionais, a suspensão de concessões comerciais e outras contramedidas relacionadas a serviços, investimentos e propriedade intelectual. Segundo Maurício Manfré, assessor técnico de Relações Comerciais Internacionais da São Paulo Chamber of Commerce e da Confederação das Associações Comerciais e Empresariais do Brasil, a CACB, a legislação oferece mecanismos para responder a medidas comerciais unilaterais.
11: A lei da reciprocidade oferece ao Brasil instrumentos para responder a medidas comerciais unilaterais que prejudicam a competitividade das empresas brasileiras. Entre os possíveis desdobramentos estão a aplicação de tarifas adicionais sobre determinados produtos norte-americanos, como a suspensão de concessões comerciais e outras contramedidas relacionadas a serviços, investimentos e até propriedade intelectual. Mas existe uma dificuldade.
10: A nova sobretaxa anunciada pelos Estados Unidos foi justificada pelo escritório do representante de comércio dos Estados Unidos com a alegação de falhas do Brasil na fiscalização da importação de produtos feitos com trabalho forçado. A medida foi aplicada sem lista de exceções e se soma à tarifa anterior de 25%. Para o professor da Faculdade do Comércio da Associação Comercial de São Paulo, despachante aduaneiro e árbitro de comércio internacional, Laércio Munhoz, as novas tarifas atingem principalmente produtos manufaturados.
12: É evidente que os Estados Unidos não taxaram aqueles produtos que eles precisam muito de nós, que é café, petróleo, aeronaves, celulose, suco de laranja, ferro, aço, né? Então, eles foram taxar o outro lado, que é o lado de calçados, máquinas industriais, pneu, papel, madeira, tabaco e outros produtos de alumínio, né? Então, esse é o primeiro embate que a gente tem, esses 25%. Só que somado a isso, tem uma tarifa adicional de 12,5%, que ela é chamada de tarifa sobre o trabalho forçado. Quer dizer que então, na verdade, a gente saiu dos 25% de aumento para 37,5%.
10: A eventual aplicação da lei da reciprocidade econômica seguirá os procedimentos previstos na legislação, enquanto o governo brasileiro também pretende discutir o tema no âmbito da Organização Mundial do Comércio. Reportagem Juline Pogozelski, locução Sofia Stein.
7: Soja e trigo, confira os preços dos grãos nesta quarta-feira, dia 29.
13: saca de 60 quilos da soja inicia quarta-feira em baixa no interior do Paraná e em alta na região litorânea de Paranaguá. No mercado paranaense, o grão apresenta declínio de 0,40%, com a saca negociada a R$ 140,02. Em Paranaguá, o aumento foi de 0,09%, levando a cotação para R$ 147,89. O trigo tem aumento de preço no Rio Grande do Sul e no Paraná. No Paraná, a tonelada do cereal é comercializada a R$ 1.410,28. No Rio Grande do Sul, o produto é vendido a R$ 1.330,99. Os dados são do CPEA. Reportagem Viviane Bessa.
7: E você confere ainda na edição de hoje. Senai abre 29.500 vagas em cursos técnicos de qualificação, graduação e pós-graduação.
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17: Disponíveis para morar.
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7: Quarta-feira, 29 de julho de 2026. Estamos de volta no Jornal Fatos do Dia. Anuário de Segurança Pública. Brasil registrou mais de 84 mil pessoas desaparecidas em 2025.
19: O Brasil registrou mais de 84 mil pessoas desaparecidas em 2025. Os dados são do Anuário Brasileiro de Segurança Pública, divulgado pelo Fórum Brasileiro de Segurança Pública. Foram contabilizados 84.269 desaparecimentos no ano passado, um aumento de 13,6% em relação a 2024. Entre os estados, Minas Gerais teve o maior crescimento nos registros, com alta de 30,5%. Em seguida, aparecem Maranhão, com 29,8%, e Piauí, com 20,5%. O levantamento destaca que não é possível relacionar diretamente o aumento dos desaparecimentos às disputas do tráfico de drogas. Ainda assim, Maranhão e Piauí estão entre os estados apontados em estudos do fórum como áreas de atenção de organizações criminosas. Já Minas Gerais chamou a atenção por liderar o aumento dos casos sem apresentar esse mesmo histórico. Em números absolutos, São Paulo registrou o maior número de desaparecimentos, com mais de 17 mil casos em 2025. O Rio Grande do Sul teve 7.661 registros e Minas Gerais mais de 6.600. Entre os estados que reduziram os registros, o Amapá apresentou a maior queda, seguido por Mato Grosso e Sergipe. O anuário também mostra que depois da redução observada durante a pandemia, os desaparecimentos voltaram a crescer a partir de 2021 e seguem em trajetória de alta. A maioria das pessoas desaparecidas é do sexo masculino, representando quase 65% dos casos. Além disso, os adultos entre 18 e 59 anos concentram a maior parte das ocorrências. Em 2025, mais de 61 mil pessoas foram localizadas. O documento completo pode ser acessado em www.forumseguranca.org.br. Reportagem Bianca Mingotti.
7: Senai abre 29.500 vagas em cursos técnicos de qualificação, graduação e pós-graduação.
20: O Senai e a plataforma Futuro Digital estão com mais de 29 mil vagas abertas em cursos presenciais, semipresenciais e à distância voltados à formação de profissionais para a indústria. As oportunidades, gratuitas e pagas, estão disponíveis para moradores do Distrito Federal, Maranhão e Sergipe. Do total, cerca de 1.900 vagas são oferecidas pelos pelos departamentos regionais do SENAI em cursos técnicos de qualificação e aperfeiçoamento profissional com foco no desenvolvimento de competências práticas para o mercado de trabalho. As outras 27.500 vagas são disponibilizadas pela plataforma Futuro Digital em cursos de curta duração, graduação e pós-graduação nas modalidades presencial, semipresencial e ensino à distância. Segundo o gerente de Educação Profissional e Superior do SENAI, Matheus Simões, podem se inscrever pessoas a partir dos 14 anos, desde que atendam aos requisitos específicos de cada edital.
1: A grande maioria dos nossos alunos são jovens acima de 18 anos, ali até os 35 anos, que estão buscando uma primeira inserção no mercado de trabalho, que é esse o objetivo principal dos cursos do SENAI, a empregabilidade dos nossos alunos. Mas também temos pessoas já até no 50 a mais buscando se atualizarem tecnologicamente para se manterem e crescerem no mercado de trabalho.
20: Para Matheus Simões, a formação oferecida pelo SENAI tem como principal objetivo ampliar as oportunidades de inserção e crescimento profissional dos alunos.
1: O objetivo principal dos nossos cursos é permitir que os nossos alunos tenham uma boa inserção no mercado de trabalho e um crescimento em suas carreiras, né? Nosso objetivo está no emprego, na empregabilidade, e o curso é uma consequência e um belo caminho para atingir esse objetivo.
20: Segundo o gerente, o cenário atual da indústria brasileira tem ampliado a procura por trabalhadores qualificados em diferentes segmentos. No entanto, é fundamental que os candidatos invistam continuamente em qualificação para aproveitar as melhores oportunidades. Os editais com informações sobre os cursos, os requisitos e o processo de inscrição estão disponíveis no portaldaindustria.com.br. Reportagem Paloma Custódio.
21: França anuncia novo treinador com ambição. Ouça o comentário de Nivaldo De Silo.
22: Ele jogou muita bola e é um ídolo por lá. Zinedine Zidane acaba de ser anunciado como novo treinador da seleção francesa. O contrato é válido a partir do dia 1º de agosto. É válido até o final da Copa do Mundo de 2030. Estão pensando longe e não deve ser diferente. Os primeiros jogos vão ser pela Liga das Nações da Europa já em setembro, contra a Turquia e a Bélgica. A missão dele não será fácil, não. Substituir Didier Deschamps, que ficou no cargo de treinador da França nos últimos 14 anos e já havia anunciado o ponto final depois da Copa do Mundo dos Estados Unidos, independentemente do resultado francês. Deschamps e Zidane ganharam juntos, como atletas, a Copa do Mundo de 98, justamente contra a seleção brasileira, naqueles 3-0, naquele dia em que Ronaldo Fenômeno teve um mal súbito momentos antes da partida final da Copa disputada em solo francês. Zidane tem 54 anos de idade, deixou a carreira de jogador em 2006, há 20 anos. Já foi auxiliar de Carlo Ancelotti no Real Madrid. Depois, como treinador principal, ganhou 3 vezes a Liga dos Campeões da Europa e 2 vezes o Mundial de Clubes. Um ídolo do futebol da França, vai pegar uma seleção bicampeã mundial, que ganhou uma Copa em 98 e outra em 2018. Vai pegar uma seleção cheia de jogadores que tem fôlego para ir mais longe do que foram na Copa deste ano, quando terminaram em 4º lugar. Hoje, Désiré Doué tem 25 anos, Barcola 27, Olise 28, Mbappé tem 21 anos de idade, a mesma idade de Koundé e Upamecano. Ou seja, nas mãos de Zidane, a França pinta como uma forte candidata daqui a 4 anos. E será que teremos a chance do embate entre o mestre e o discípulo, Ancelotti e Zidane? E quem será que leva a melhor, hein? Da agência de rádio Mais News, Nivaldo De Silo.
21: Café hoje, confira as cotações para esta quarta-feira, dia 29.
23: Do café arábica abre esta quarta-feira com alta de 3,28%, com a saca de 60 quilos negociada a R$ 1.782,18 na cidade de São Paulo. O café robusta também teve aumento de 2,45%, sendo comercializado a R$ 1.114. O preço do açúcar cristal apresenta queda de 0,39% na capital de São Paulo. A saca de 50 quilos é cotada cotado a R$ 92,39. Em Santos, houve alta de 0,82%. E a mercadoria é negociada a R$ 106,56 na média de preços sem impostos. A saca de 60 quilos do milho, por sua vez, é vendida a R$ 65,22 após declínio de 0,38%. Os dados são do CPEA. Reportagem Viviane Bessa.
21: E você confere ainda na edição de hoje. Confiança do consumidor recua pelo terceiro mês consecutivo em julho.
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21: Quarta-feira, 29 de julho de 2026. Estamos de volta no Jornal Fatos do Dia. Gasto Brasil. Sudeste já registra 322,4 bilhões de reais em despesas públicas em 2026.
29: Os estados da região Sudeste acumularam de 322 bilhões e 400 milhões de reais em despesas públicas entre 1º de janeiro e 22 de julho deste ano. O dado é da plataforma Gasto Brasil, desenvolvida pela Confederação das Associações Comerciais e Empresariais do Brasil. a CACB, em parceria com a Associação Comercial de São Paulo. No Espírito Santo, as despesas públicas somaram 18 bilhões e 400 milhões de reais no período. O valor representa 8,76% do Produto Interno Bruto Estadual de 2025. Em Minas Gerais, os gastos chegaram a cerca de 73 bilhões de reais, o equivalente a 7,5% do PIB mineiro registrado no ano passado. No Rio de Janeiro, as despesas públicas já alcançaram em 2026 quase 66 bilhões, ou 5,6% do PIB estadual no último ano. Já em São Paulo, os gastos somaram mais de 165 bilhões de reais no período analisado, valor que corresponde a 4,8% do PIB paulista de 2025. Segundo o presidente da CACB, da Federação das Associações Comerciais do Estado de São Paulo e da Associação Comercial de São Paulo, Alfredo Cotait Neto, a plataforma foi criada para ampliar a transparência das contas públicas e facilitar o acesso da população às informações sobre como os recursos são utilizados.
2: Há 20 anos atrás, nós criamos o impostômetro, que é, na verdade, uma forma de você mostrar para a sociedade quanto nós estamos pagando de imposto, quanto o governo está arrecadando de imposto, para que a sociedade civil ganhasse essa consciência. Mas faltava mostrar para a população para onde ia esses recursos. Criamos o Gasto Brasil, que é uma ferramenta para que cidadão, para que a população tomasse conhecimento de aonde e de como estavam sendo gastos as despesas da União, Estado e Município.
29: O presidente da Federação das Associações Comerciais e Empresariais do Estado de Minas Gerais, Valmir Rodrigues, afirma que a plataforma também contribui para ampliar o acesso da sociedade a informações qualificadas sobre os gastos públicos.
3: Essa iniciativa da CACB de mostrar de forma clara, através do Gasto Brasil, é muito importante, porque nós precisamos ter transparência, nós precisamos de informar, porque a informação de qualidade faz com que as pessoas tenham mais preparos para analisar e entender os rumos que elas querem para o país.
29: Com esse objetivo de ampliar a transparência e qualificar o acesso às informações, CACB e Confederação da Agricultura e Pecuária do Brasil lançam no dia 11 de agosto, na Câmara dos Deputados, novas funcionalidades do painel Gasto Brasil. A atualização incluirá recortes econômicos, detalhamento dos gastos por população. Reportagem, Juline Pogorzelski.
8: FGV, confiança do consumidor recua pelo terceiro mês consecutivo em julho.
9: A confiança do consumidor brasileiro voltou a cair em julho, segundo o levantamento da Fundação Getúlio Vargas. O índice de confiança do consumidor recuou 0,4 ponto e chegou a 88,3 pontos, registrando o terceiro mês seguido de queda e o menor nível desde março. De acordo com a FGV, a principal influência negativa veio da piora na percepção das famílias sobre a situação financeira atual e as condições econômicas do momento. Apesar de uma leve melhora nas expectativas para os próximos meses, o avanço não foi suficiente para reverter a queda do indicador geral. Os consumidores de menor renda foram os que mais contribuíram para o recuo da confiança, refletindo maior preocupação com o cenário econômico e o orçamento doméstico. Reportagem Sofia Muniz.
8: Boi Gordo hoje, confira as cotações para esta quarta-feira, dia 29.
10: O preço do boi gordo teve aumento de 1% nesta quarta-feira. Em São Paulo, a arroba é negociada a R$ 347,70. No mercado de frango, os valores apresentam estabilidade na Grande São Paulo, em São José do Rio Preto e em Descalvado. O quilo do frango congelado é vendido a R$ 7,15 e o frango resfriado a R$ 7,16. A carcaça suína especial também apresenta estabilidade de preço nos atacados da Grande São Paulo, onde o quilo custa R$ 8,16. Entre os estados analisados, o suíno vivo registra o menor preço no Paraná, onde o animal é comercializado a R$ 4,63. Os dados são do CEPEA. Reportagem Viviane Bessa.
8: Dólar fecha o último pregão cotado a R$ 5,12.
7: O dólar fechou esta terça-feira cotado a R$ 5,12. O câmbio refletiu a divulgação do IPCA 15, a prévia da inflação oficial, que veio bem abaixo do esperado. Além disso, a moeda foi influenciada pelo recuo de 1,90% no petróleo, após a suspensão dos ataques entre Estados Unidos e Irã. O índice DXY, que mede a força do dólar frente a outras moedas globais, fechou aos 101,41 pontos. Os dados são da Investing.com. Reportagem Viviane Bessa.
11: Ibovespa fecha o último pregão aos 176.352 pontos.
7: O Ibovespa fechou em alta de 0,58% nesta terça-feira, aos 176.352 pontos. Contrariando o cenário internacional, a bolsa brasileira subiu impulsionada pelo recuo dos juros futuros. A desaceleração do IPCA 15, que veio abaixo das projeções do mercado, consolidou as apostas de que o Copom reduzirá a taxa Selic no encontro da próxima semana. Entre as ações com maiores altas estão as da B100, com salto de 68,20%. Já entre as maiores baixas estão as ações das Oncoclínicas do Brasil Serviços Médicos, com recuo de 22,22%. O volume total negociado na B3 foi cerca de R$ 21 bilhões, em meio a pouco mais de 2 milhões de negócios. Os dados da bolsa podem ser consultados no site da B3. Reportagem Viviane Bessa.
11: Esta foi mais uma edição do nosso jornal Fatos do Dia. Produção e apresentação Diego Elias. Tenham todos uma ótima quarta-feira e até amanhã em nossa próxima edição. Tchau.
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1: O zagueiro Victor Gabriel, do Internacional, foi punido pelo Superior Tribunal de Justiça Desportiva com suspensão de 6 partidas, além de permanecer afastado dos gramados até que o atacante Gabriel Peck, do Cruzeiro, esteja liberado para voltar aos treinamentos. A punição, com prazo máximo de 180 dias, foi aplicada pela entrada que causou uma fratura na perna esquerda de Peck durante partida do Campeonato Brasileiro. Durante o julgamento, o defensor se emocionou, pediu desculpas e afirmou que não teve intenção de machucar o adversário. O julgamento também foi marcado por uma polêmica envolvendo a defesa do Internacional, que apresentou um áudio falso atribuído ao VAR como parte da argumentação. A gravação, que na verdade era uma paródia criada nas redes sociais, foi desconsiderada pelos auditores e gerou repercussão negativa durante a sessão. Apesar da decisão em primeira instância, o Internacional ainda pode recorrer da punição ao pleno do STJD.
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1: O Flamengo anunciou que encaminhou à Agência Nacional de Regulação e Sustentabilidade do Futebol e à CBF uma série de propostas para endurecer as regras do fair play financeiro no futebol brasileiro. O clube afirma que existem brechas na regulamentação que estariam sendo usadas por clubes e SAFs para obter vantagens esportivas, especialmente por meio de processos de recuperação judicial. Embora não cite nomes, a manifestação é direcionada a rivais como Vasco e Botafogo, que adotaram esse mecanismo. Entre as sugestões do rubro-negro estão a definição de um marco temporal mais rígido para a recuperação judicial, fiscalização financeira antes do registro de novos jogadores, combate à maquiagem de gastos, aplicação imediata de punições como perda de pontos durante a temporada e maior atuação da ANRESF nos processos judiciais. O clube afirma que o objetivo é garantir mais equilíbrio competitivo, impedir vantagens indevidas e fortalecer a sustentabilidade financeira do futebol brasileiro.
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1: O volante Zé Lucas foi apresentado oficialmente pelo Cruzeiro e explicou que escolheu o clube mineiro pelo projeto esportivo apresentado. Segundo o jogador, ele deixou toda a negociação nas mãos de seu staff e afirmou que não conseguiu recusar a proposta da Raposa, destacando a confiança no planejamento do clube. O jovem também revelou que recebeu sondagens de equipes da Europa e do Flamengo, mas entendeu que o Cruzeiro era o melhor caminho para a sequência de sua carreira. O Flamengo chegou a fazer uma proposta ao Sport para contratar Zé Lucas, mas o plano era inicialmente integrá-lo ao time sub-20, algo que não agradou ao staff do atleta. Já o Cruzeiro investiu 25,5 milhões de reais para adquirir 60% dos direitos econômicos do volante, que assinou contrato até o fim de 2031. Durante a apresentação, Zé Lucas também elogiou a recepção do elenco e do técnico Arthur Jorge, afirmando que já recebeu orientações táticas e acredita que poderá evoluir bastante sob o comando do treinador.
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Olá, uma ótima tarde para você, querido ouvinte, que sintoniza a Rádio Anúncio FM 87,9, a comunicação a serviço da vida. Começa agora mais uma edição do programa Partilhando Palavras e Pensamentos. Hoje, quarta-feira, dia 29 de julho de 2026, são 13 horas e 36 minutos.

Meu muito obrigada a você, querido ouvinte, que me permite adentrar aí no seu lar, você que está aí com seus afazeres ou aí no seu trabalho, no comércio da nossa querida cidade, ou mesmo aí no seu carro, passando pelas ruas, pelas rodovias de São João da Boa Vista, ou acessando o nosso site, nosso link, onde quer que você esteja neste momento. Que o amor, a paz de Jesus ressuscitado esteja em seu coração. Também o amor de Maria, suas bênçãos, sua proteção, a intercessão de Maria esteja com você, seus familiares, as pessoas que você ama, todas aquelas que fazem parte da sua vida ou ainda farão, aquelas que te preocupam no dia de hoje, aquelas que te trazem alegrias, enfim, todos que estiverem aí no seu coração, no seu pensamento, que possam ser alcançados pelo amor de Jesus e pelas bênçãos de Maria. E é sempre muito bom estar aqui novamente, começando mais uma tarde, mais um programa, quarta-feira, estamos no meio da semana, né? Últimos dias já de julho, hoje dia 29, o mês encerra aí na sexta-feira, né, gente? Como passou rápido, né? Aliás, está passando rápido o ano, né? Olha, já estamos aqui finalizando o mês de julho, que loucura, né? Mas a gente sempre tem que estar com o nosso coração voltado à gratidão, né? Então vamos começar a nossa tarde agradecendo a Deus, primeiramente pelo dom da vida, pela oportunidade de estarmos juntos mais uma vez, agradecê-lo por tudo aquilo que ele nos dá, nos faz, tudo que realiza em nossa vida, tudo aquilo que vem providenciando ao longo da nossa história, e pedir a Ele que seja o Senhor do nosso hoje, do nosso agora, que esteja à nossa frente, que conduza os nossos passos e que nos dê sabedoria necessária para viver todos os momentos da nossa vida, especialmente o dia de hoje. E que Ele não permita que nenhum de nós se perca em nossas preocupações, tribulações, dificuldades que muitas vezes o dia a dia nos apresenta. Por isso, querido ouvinte, eu te convido neste momento a estar alimentando sua fé, sua esperança, sua confiança em Deus, que tudo pode, que tudo realiza para o nosso bem. E vamos dar início aqui à nossa programação hoje com a Gisele Cristina.

Cristina, quero adorá-lo. Para você aí, uma ótima tarde, um ótimo trabalho, uma ótima quarta-feira. Você pode participar aqui da nossa programação através do nosso WhatsApp ou ligando para a gente. Anota aí o nosso telefone. É o 19 993 59 8762. Vou falar novamente: 993 59 8762. Para você aí, uma ótima tarde, um ótimo trabalho. Nossa amiga Andréia já está aqui operando a nossa mesa de som. Obrigada aqui, Andréia, pelo carinho, pela presença. Já está bem tranquila, né? Já está aprendendo, já aprendeu até. Já falei isso para ela, só precisa ficar tranquila e se concentrar. Mas ela já está bem aqui, já dá para assumir um programa. Obrigada aqui, viu, Andréia? Então vamos de música. Daqui a pouquinho eu volto com muito mais para você.

Boa tarde, queridos ouvintes. 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São 13 horas e 46 minutos em nossos estúdios. Lembrando aqui que a nossa programação de todos os dias tem oração da manhã, às 8h10 da manhã. E tem também às 12h10 da tarde com o Padre Reginaldo Manzotti. E aos domingos, às 19h, missa com o Padre Reginaldo Manzotti. Pensando sempre em você, né, querido ouvinte? Às vezes não pode se deslocar para ir até a missa, às vezes está com problema de saúde, ou às vezes não tem como ir mesmo, então a missa vai até vocês, né? Aí, através da nossa Rádio Anúncio, tem muitas pessoas que gostam de ouvir o rádio, né? Você podia falar, ah, mas hoje a gente tem a missa na TV. Concordo plenamente, mas tem muitas pessoas que preferem o rádio, né? Ouvir o rádio, porque ali onde você está, o rádio está ali do seu lado, né? Então você pode estar ali acompanhando de pertinho. E eu quero mandar aqui um abraço muito especial para minha amiga Rita, tá, Rita? Ela que já deixou seu recadinho hoje de manhã. Rita, um beijão para você, viu? Obrigada aí sempre pelo carinho. Tenha certeza que eu estou aí todos os dias orando por você, pelo Zé Ricardo. E confia, tudo vai dar certo, viu, minha amiga? Quero também mandar um abraço para Sandra Mara, que está sempre aí na sintonia, tá, Sandra? Um beijão aí para você também. Uma ótima tarde para você. Para todos aí que nos prestigiam, que nos ouvem também, muito obrigada aí pelo seu carinho. Para o Cláudio também, né, meu amigo Cláudio, que deixou hoje um bom dia. Para você também aí, uma ótima tarde, uma ótima semana. E para todos que fazem aqui o sucesso da nossa rádio, o sucesso do nosso programa. Vamos agora, Andréia, com... Você já selecionou o Isaías Saad? Não, já? Então vamos de Isaías Saad aqui, com muito carinho aqui, para todos os nossos ouvintes. Essa música é lindíssima. Vamos então de música.

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Boa tarde, queridos ouvintes. São 14 horas e 4 minutos em nossos estúdios. 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Ouvimos Tony Alisson, Marca da Vitória. 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Agora vamos aqui com a reflexão do Evangelho do dia de hoje. Hoje o Evangelho é de São Lucas, capítulo 10, versículos de 38 a 42. Estando Jesus em viagem, entrou numa aldeia onde uma mulher chamada Marta o recebeu em sua casa. Tinha ela uma irmã por nome de Maria, que se assentou aos pés do Senhor para ouvi-lo falar. Marta, toda preocupada com a lida da casa, veio a Jesus e disse: Senhor, não te importas que minha irmã me deixe só a servir? Dize-lhes que me ajude. Respondeu-lhe o Senhor: Marta, Marta, andas muito inquieta e te preocupas com muitas coisas. No entanto, uma só coisa é necessária. Maria escolheu a boa parte, que não lhe será tirada. Palavra da salvação. Glória a vós, Senhor. Te vê que nós estávamos meditando o Evangelho de Mateus, né? Hoje a gente está em Lucas. Por quê? Porque hoje é dia de Santa Marta, Santa Maria, as irmãs de Lázaro, né? Aquele que Jesus ressuscitou. Então hoje a gente tem Santa Marta e Santa Maria, né? Como a igreja hoje lhes presta homenagem, né? Como as santas do dia. E aqui a gente vê que elas eram amigas de Jesus, né? O Evangelho fala claramente aqui, né? Que ele vai à casa de Marta e Maria. E ele sempre ia. Jesus sempre ia na casa de Marta e de Maria e de Lázaro, né? Eles sempre eram seus amigos. Então Jesus sempre que passava por aquela aldeia, ele ia até elas. E aqui a gente vê assim uma mensagem muito clara nesse Evangelho, né? A preferência que temos que ter para as coisas de Deus, né? A gente vê aqui uma irmã toda preocupada com os afazeres, né? Marta toda preocupada em servir. Com certeza, né? Tinha que receber Jesus bem. Mas enquanto Maria, ela prefere sentar aos pés de Jesus, né? Ela senta para ouvir Jesus, né? Então a gente vê como é importante a gente também se assentar para ouvir Jesus. E aqui Jesus diz, olha, que todas as coisas são necessárias, mas por que se preocupar demais com as coisas, se existe prioridade? E no caso, Maria escolheu aquilo que era prioridade, estar na presença do Senhor. É uma grande lição para nós também, né? Porque essa aldeia ficava em Betânia, né? Ali estavam as amigas. E também seu amigo Lázaro. Mas a gente vê aqui, ó, que Jesus diz
que é muito importante as coisas, né? Tudo é importante, os afazeres são importantes, as preocupações também, mas é importante mesmo é a gente estar na presença do Senhor. Ou seja, durante todo o nosso dia a dia, reservar um horário para estar com o Senhor, na presença do Senhor, né? Deixar-se conduzir pelo Senhor, ouvir aquilo que Deus tem para nos dizer. Muitas vezes a gente fala, nossa, eu não escuto Deus, mas porque a gente não se aquieta, porque a gente não para para ouvir. A gente está tão preocupado com os nossos afazeres, com aquilo que temos que cumprir como meta no nosso dia a dia, que esquecemos que a prioridade é Deus, estar com Deus. Não importa o tempo, seja lá 5 minutos, seja 10 minutos, seja um Pai Nosso, uma Ave Maria, mas sempre colocar Deus em primeiro lugar na nossa vida. As outras coisas, elas vão vir por acréscimo, mas é necessário estar na presença de Deus. E esse evangelho nos ensina muito isso, né? Não ter tantas preocupações, confiar em Deus, entregar para Ele os nossos afazeres, as nossas preocupações, as nossas tarefas e tudo mais. E confiar, né, que o Senhor está conosco todos os momentos do nosso dia. Então, que nós possamos hoje aprender com Marta e com Maria. Todas as coisas são necessárias, mas sempre fazer as melhores escolhas. Escolher sempre estar aos pés de Jesus. Que Ele nos ajude, né? Que Ele nos dê a sabedoria necessária para que a gente possa sempre estar em Sua presença. E vamos aí de música, minha amiga Andréia. Vamos tocar a Celina Borges, Diamante Lapidado. Vamos lá.

Boa tarde, queridos ouvintes. São 14 horas e 18 minutos. 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Ouvimos Celina Borges, Diamante Lapidado. Todos nós somos, né, gente? Todos nós. A gente não para para pensar nessa possibilidade. Que nós somos um diamante. A vida é esse diamante. Só que às vezes a gente, né, é que nem uma pedra brusca. E aí Deus vai nos lapidando, né? Deus vai assim moldando a nossa vida, cortando as nossas arestas muitas vezes, para que a gente possa assim, ó, se formar em um diamante lapidado. E essa música é lindíssima e fala bem isso pra gente, né? Que às vezes a pedra precisa ser lapidada. E que mudança no tempo, né, gente? O tempo tá tão diferente, pelo menos aqui do vidro do nosso estúdio, dá para ver bem o céu. Falei, nossa, como carregou de repente, tava um dia tão azul, né? O céu azul. E aí, de repente, olha, cheio de nuvens. Mas vamos aguardar, né? O que Deus tem preparado para nós. Vamos sempre agradecer, porque a gratidão é tudo, né? Deus, ele, na sua infinita misericórdia, ele sabe tudo que nós precisamos. Então a gente precisa sempre dizer obrigada, Senhor, pelo tudo, né? Porque nós não somos nada, mas Deus é tudo em nós. Então agradecer sempre a ele por isso. E eu quero mandar um abraço lá para a dona Leonor Tomazini, que está sempre aí na minha sintonia. Obrigada, viu, dona Leonor? Um abraço muito especial para a senhora. Estou com saudades. Quero mandar um abraço para minha amiga Neucídia, que também está sempre aí na sintonia do nosso programa. Muito obrigada, Neucídia, pelo carinho de sempre. Um abraço também muito especial para a Lena, minha amiga Lena, que está sempre aí na sintonia. Eu agradeço você também pelo carinho de todos os nossos ouvintes, né? Sara, minha amiga Sara também, sempre aí na sintonia da Anúncio. Eu agradeço imensamente o carinho de vocês. O que a gente vai tocar agora, Andréia? Gisele Cristina, Meu Barquinho, que linda essa música. Quem gosta muito dessa música é minha amiga Irene Alves, né? A Irene agora trabalha o dia todo, mas ela tá sempre mandando um recadinho também, sempre me mandando seu bom dia, sua boa noite. Então, um beijo pra nossa amiga Irene Alves. Então, vamos com a Gisele Cristina, Meu Barquinho.

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Quero mandar um abraço muito especial também lá para minha amiga lá do Jardim dos Ipês, né? Que tá sempre ligadinha aqui também, a Romilda. Romilda, um abraço para você, hein? Faz tempo aí que não me liga. Carinho aí para minha amiga Romilda. E vamos aqui com uma mensagem. Tudo que vem de Deus é bom. Há muito tempo, num reino distante, havia um rei que não acreditava na bondade de Deus. Tinha, porém, um súdito que sempre lembrava dessa verdade. Em todas as situações dizia: meu rei, não desanime, porque Deus é bom. Um dia o rei saiu para caçar juntamente com seu súdito, e uma fera da floresta atacou o rei. O súdito conseguiu matar o animal, porém não evitou que sua majestade perdesse o dedo mínimo da mão direita. O rei, furioso pelo que havia acontecido, sem se mostrar agradecido por ter sua vida salva pelos esforços de seu servo, perguntou a este: e agora, o que você me diz? Deus é bom? Se Deus fosse bom, não teria sido atacado e não teria perdido meu dedo. O servo respondeu: meu rei, apesar de todas essas coisas, somente posso dizer-lhe que Deus é bom. E que mesmo isso, perder um dedo, é para o seu bem. O rei, indignado com a resposta do súdito, mandou que fosse preso na cela mais escura e fétida do calabouço. Após algum tempo, o rei saiu novamente para caçar. E aconteceu dele ser atacado, dessa vez por uma tribo de índio que vivia na selva. Esses índios eram temidos por todos, pois sabia-se que faziam sacrifícios humanos para os seus deuses. Mal prenderam o rei, passaram a preparar, cheios de júbilo, o ritual do sacrifício. Quando já estava tudo pronto e o rei já estava diante do altar, o sacerdote indígena, ao examinar a vítima, observou furioso: este homem não pode ser sacrificado, pois é defeituoso, falta-lhe um dedo. E o rei foi libertado. Ao voltar para o palácio, muito alegre e aliviado, libertou seu súdito e pediu que viesse em sua presença. Ao ver o servo, abraçou-o afetuosamente, dizendo-lhe: meu caro, Deus foi realmente bom comigo. Você já deve estar sabendo que escapei da morte justamente porque não tinha um dos dedos. Mas ainda tenho em meu coração uma grande dúvida. Se Deus é tão bom, por que permitiu que fosse preso de maneira como foi? Logo você que tanto defendeu? O servo sorriu e disse: meu rei, se eu estivesse junto contigo nessa caçada, certamente seria sacrificado em teu lugar, pois não me falta dedo algum. Portanto, lembre sempre: em tudo, o que Deus faz é bom. É isso, né, meus caros? Poxa vida! Como que às vezes a gente esquece disso, que Deus é bom o tempo todo.
O tempo todo Deus é bom.

né? Porque Deus conhece todas as coisas. Nós não conhecemos. Nós muitas vezes somos ingratos, né? Muitas vezes a gente é muito mal agradecido. E a gente esquece o cuidado, o carinho, a presença, a certeza desse Deus que nos ama. Em tudo, dai graças a Deus, porque Deus é bom o tempo todo. Nunca se esqueça disso. E o que, que nós vamos tocar agora, Andréia? Tiago Brado, Minha Essência, que lindo. Vamos lá, então.

Boa tarde, queridos ouvintes. São 14 horas e 47 minutos. Ouvimos Thiago Brado, Minha Essência. Como é linda essa música, né? E estou conversando aqui com a minha amiga Andréia. Se vocês estiverem aqui tentando passar mensagem para mim no meu celular, não está chegando, viu, gente? Não está conectando o meu Wi-Fi aqui. Então, se você quiser deixar alguma mensagem, entre em contato aqui com o da rádio. O da rádio está funcionando direitinho. Então, passa aqui no WhatsApp da rádio, que é o 99359-8762. 99359-8762. Aí passa o seu recadinho aí no da rádio. O meu não está conectando. Não sei o que aconteceu, que a minha internet não está conectando. Tá bom? Obrigada aí pelo carinho, pela compreensão sempre, né? Dos nossos ouvintes. E lembrando aqui que a nossa Rádio Anúncio tem uma programação também preparada com muito carinho para você. 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Lembrando também que de manhã, às 8h10, tem oração da manhã, e à tarde, às 12h10, tem oração da tarde com o padre Reginaldo Manzotti, todos os dias, de segunda a sexta-feira. E aos domingos, às 19h, temos a missa com o padre Reginaldo Manzotti. E vamos agora com uma música, vamos com a Escolhida, nossa homenagem aqui à Nossa Senhora. E daqui a pouquinho a gente tem aí o Terço da Misericórdia, né? Daqui a pouquinho voltamos aqui com o Terço da Misericórdia. Uma ótima tarde aí a todos. Obrigada aí pelo carinho. Você que faz aí o sucesso da nossa rádio, o sucesso do nosso programa. Vamos de música, Andréia.

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da Divina Misericórdia, hora de nos colocarmos na presença de Jesus. Jesus manso e humilde de coração, fazei o nosso coração semelhante ao vosso. Neste momento, querido ouvinte, que você possa aquietar um pouquinho o seu coração, seu pensamento e se colocar na presença do Senhor. Ele que já se encontra presente em nosso meio, porque Ele mesmo nos ensina que onde dois ou mais estiver reunidos em seu nome, ali Ele estará. Então acredite que você não está sozinho. Independente de onde você esteja, o que está fazendo, Jesus já está do seu lado, com suas mãos chagadas e ressuscitadas, para receber o seu pedido, a sua oração, o seu agradecimento. Deposite com muita fé, com muita confiança nas mãos de Jesus, a sua necessidade para o dia de hoje. Não deixe que seus problemas, seus medos, suas inseguranças sejam maiores que a misericórdia do Senhor. Acredite que você tem um Deus que te ama. Um Deus que tudo vê, sabe, conhece. Um Deus que pode mudar, transformar, restaurar as nossas vidas. Mas para isso é necessário acreditar. Jesus diz que é feliz aquele que crê. E ser feliz não é não ter problemas, preocupações. Ser feliz é acreditar que temos um Deus acima de todas as coisas. E que nos momentos difíceis nós podemos nos recorrer a Ele, pedindo força, fé, coragem, perseverança, para não desanimar jamais. Agradeça sempre, especialmente pelo dom da vida, pelo dia de hoje. Agradeça pelo esposo, a esposa, os filhos, amigos, os familiares. Agradeça a saúde, a paz, o pão de cada dia, o trabalho. Agradeça o Senhor por esse dia lindo que Ele preparou com muito carinho para todos nós. E diga muito obrigada, Senhor, por tudo que o Senhor nos dá, nos faz, por tudo que realiza em nossa vida, mesmo diante das nossas misérias. Te pedimos perdão, porque sabemos que somos pequenos, falhos, limitados, omissos, mas no dia de hoje pedimos a sua graça para vencermos a nós mesmos, para sermos melhores do que fomos ontem.

0: céu, santificado seja vosso nome. Venha a nós o vosso reino, seja feita a vossa vontade, assim na terra como no céu. O pão nosso de cada dia nos dai hoje. Perdoai as nossas ofensas, assim como nós perdoamos a quem nos tem ofendido. E não nos deixeis cair em tentação, mas livrai-nos do mal. Amém. Ave Maria, cheia de graça, Senhor é convosco. Bendita sois vós entre as mulheres, e bendito é o fruto do vosso ventre, Jesus. Santa Maria, Mãe de Deus, rogai por nós, os pecadores, agora e na hora de nossa morte. Amém. Creio em Deus Pai Todo-Poderoso, Criador do céu e da terra, e em Jesus Cristo, seu único Filho, nosso Senhor, que foi concebido pelo poder do Espírito Santo, nasceu da Virgem Maria, padeceu sobre Pôncio Pilatos, foi crucificado, morto e sepultado, desceu à mansão dos mortos, ressuscitou ao terceiro dia, subiu aos céus, está sentado à direita de Deus Pai Todo-Poderoso, donde há de vir julgar os vivos e os mortos. Creio no Espírito Santo, na Santa Igreja Católica, na comunhão dos santos, na remissão dos pecados, na ressurreição da carne, na vida eterna. Amém. Primeiro mistério, Senhor, eu peço a cura para o planeta Terra, o fim da guerra, por toda a Igreja, pelo Papa Leão, por todo o clero, pela nossa diocese de São João da Boa Vista, pelo nosso bispo Eugênio, por todas as vocações sacerdotais e religiosas, pelos nossos governantes. Peço paz, Senhor, para o nosso país e a paz mundial. Eterno Pai, eu vos ofereço o corpo, sangue, a alma e a divindade de vosso diletíssimo Filho, nosso Senhor Jesus Cristo, em expiação dos nossos pecados e do mundo inteiro. Pela sua dolorosa paixão,
1: tende misericórdia de nós e do mundo inteiro.
0: Pela sua dolorosa paixão,
1: tende misericórdia de nós e do mundo inteiro.
0: Pela sua dolorosa paixão,
1: tende misericórdia de nós e do mundo inteiro.
0: Pela sua dolorosa paixão,
1: tende misericórdia de nós e do mundo inteiro.
0: Pela sua dolorosa paixão,
1: tende misericórdia de nós e do mundo inteiro.
0: Pela sua dolorosa paixão,
1: tende misericórdia de nós e do mundo inteiro.
0: Pela sua dolorosa paixão,
1: tende misericórdia de nós e do mundo inteiro.
0: Pela sua dolorosa paixão,
1: tende misericórdia de nós e do mundo inteiro.
0: Pela sua dolorosa paixão,
1: tende misericórdia de nós e do mundo inteiro.
0: Pela sua dolorosa paixão,
1: tende misericórdia de nós e do mundo inteiro.
0: Segundo mistério, eu peço conversão para todos os pecadores, por todos os idosos, pelos jovens, pelos adolescentes, pelas crianças do mundo inteiro, peço pelo Zé Ricardo, peço pela Cecília, pelo Samuel, pelo Henrique. Peço também, Senhor, pela Luísa, peço por todas as gestantes, todas as crianças que estão sendo geradas, peço por todos os meus afilhados, pelo Vitor, pela Rosana, por todas as famílias, especialmente as mais necessitadas, por aquelas que rezam conosco neste momento, por aquelas que pedem as nossas orações, peço pela Rita, pela sua filha Tatiane, por toda a família, pela Maria, sua família, pela Sara, toda a sua família. Peço também pela Neucídia, toda a sua família. Peço pela minha família, a família dos meus irmãos, dos meus amigos. E peço também, Senhor, por todos os enfermos, aqueles que estão hospitalizados, acamados, que vão passar por uma cirurgia ou estão se recuperando de uma cirurgia, aqueles que estão em tratamentos de oncologia, de hemodiálise, aqueles que estão em depressão, com crise de ansiedade. Peço pela Ana Luísa, peço pelo Luiz Otávio, peço, Senhor, pela Luzia, peço pela Andréia, pelo Frank, pelo Ari, por todos que necessitam de uma oração. Eterno Pai, eu vos ofereço o corpo, sangue, alma e a divindade de vosso diletíssimo Filho, nosso Senhor Jesus Cristo, em expiação dos nossos pecados e do mundo inteiro. Pela sua dolorosa paixão,
1: tende misericórdia de nós e do mundo inteiro.
0: Pela sua dolorosa paixão,
1: tende misericórdia de nós e do mundo inteiro.
0: Pela sua dolorosa paixão,
1: tende misericórdia de nós e do mundo inteiro.
0: Pela sua dolorosa paixão,
1: tende misericórdia de nós e do mundo inteiro.
0: Pela sua dolorosa paixão,
1: tende misericórdia de nós e do mundo inteiro.
0: Pela sua dolorosa paixão,
1: tende misericórdia de nós e do mundo inteiro.
0: Pela sua dolorosa paixão,
1: tende misericórdia de nós e do mundo inteiro.
0: Pela sua dolorosa paixão,
1: tende misericórdia de nós e do mundo inteiro.
0: Pela sua dolorosa paixão,
1: tende misericórdia de nós e do mundo inteiro.
0: Pela sua dolorosa paixão,
1: tende misericórdia de nós e do mundo inteiro.
0: Terceiro mistério, eu peço pelos pobres, pelos dependentes químicos, pelos encarcerados, pelos desempregados, por todos que estão no trabalho, que rezam conosco neste momento, que estão com dificuldades no trabalho, em busca de um trabalho, por todas as nossas necessidades, sejam materiais, espirituais, temporais, emocionais, psíquicas, e por todos aqueles que pedem as nossas orações. Eterno Pai, eu vos ofereço o corpo, sangue, a alma e a divindade de vosso diletíssimo Filho, nosso Senhor Jesus Cristo, em expiação dos nossos pecados e do mundo inteiro. Pela sua dolorosa paixão,
1: tende misericórdia de nós e do mundo inteiro.
0: Pela sua dolorosa paixão,
1: tende misericórdia de nós e do mundo inteiro.
0: Pela sua dolorosa paixão,
1: tende misericórdia de nós e do mundo inteiro.
0: Pela sua dolorosa paixão,
1: tende misericórdia de nós e do mundo inteiro.
0: Pela sua dolorosa paixão,
1: tende misericórdia de nós e do mundo inteiro.
0: Pela sua dolorosa paixão,
1: tende misericórdia de nós e do mundo inteiro.
0: Pela sua dolorosa paixão,
1: tende misericórdia de nós e do mundo inteiro.
0: Pela sua dolorosa paixão,
1: tende misericórdia de nós e do mundo inteiro.
0: Pela sua dolorosa paixão,
1: tende misericórdia de nós e do mundo inteiro.
0: Pela sua dolorosa paixão,
1: tende misericórdia de nós e do mundo inteiro.
0: Quarto mistério, eu peço por todos os aniversariantes do dia de hoje. Hoje minha sobrinha Danila está completando mais um ano de vida. Que Jesus seja o seu maior, o seu melhor presente. Peço por todos os voluntários da Rádio Anúncio e seus familiares, pelos nossos amigos, vizinhos, todos os profissionais de saúde, aqueles que trabalham nos hospitais, médicos, enfermeiros, cuidadores, pelos cientistas, pelos pesquisadores, pelos professores, pelos educadores e por todos que estão afastados da igreja. Eterno Pai, eu vos ofereço o corpo, sangue, a alma e a divindade de vosso diletíssimo Filho, nosso Senhor Jesus Cristo, em expiação dos nossos pecados e do mundo inteiro. Pela sua dolorosa paixão,
1: tende misericórdia de nós e do mundo inteiro.
0: Pela sua dolorosa paixão,
1: tende misericórdia de nós e do mundo inteiro.
0: Pela sua dolorosa paixão,
1: tende misericórdia de nós e do mundo inteiro.
0: Pela sua dolorosa paixão,
1: tende misericórdia de nós e do mundo inteiro.
0: Pela sua dolorosa paixão,
1: tende misericórdia de nós e do mundo inteiro.
0: Pela sua dolorosa paixão,
1: tende misericórdia de nós e do mundo inteiro.
0: Pela sua dolorosa paixão,
1: tende misericórdia de nós e do mundo inteiro.
0: Pela sua dolorosa paixão,
1: tende misericórdia de nós e do mundo inteiro.
0: Pela sua dolorosa paixão,
1: tende misericórdia de nós e do mundo inteiro.
0: Quinto e último mistério, por todos os que sofrem, que choram, por aqueles que perderam seus entes queridos, por todas as almas do purgatório, por todos os agonizantes desse dia, dessa hora, por todos os marginalizados e excluídos da nossa sociedade e por todos aqueles que não têm quem rezem por eles. Eterno Pai, Eu vos ofereço o corpo, sangue, a alma e a divindade de vosso diretíssimo Filho, nosso Senhor Jesus Cristo, em expiação dos nossos pecados e do mundo inteiro. Pela sua dolorosa paixão,
1: tende misericórdia de nós e do mundo inteiro.
0: Pela sua dolorosa paixão,
1: tende misericórdia de nós e do mundo inteiro.
0: Pela sua dolorosa paixão,
1: tende misericórdia de nós e do mundo inteiro.
0: Pela sua dolorosa paixão,
1: tende misericórdia de nós e do mundo inteiro.
0: Pela sua dolorosa paixão,
1: tende misericórdia de nós e do mundo inteiro.
0: Pela sua dolorosa paixão,
1: tende misericórdia de nós e do mundo inteiro.
0: Pela sua dolorosa paixão,
1: tende misericórdia de nós e do mundo inteiro.
0: Pela sua dolorosa paixão,
1: tende misericórdia de nós e do mundo inteiro.
0: Pela sua dolorosa paixão,
1: tende misericórdia de nós e do mundo inteiro.
0: Pela sua dolorosa paixão,
1: tende misericórdia de nós e do mundo inteiro.
0: Deus Santo, Deus Forte, Deus Imortal,
1: tende piedade de nós e do mundo inteiro.
0: Deus Santo, Deus Forte, Deus Imortal,
1: tende piedade de nós e do mundo inteiro.
0: Deus Santo, Deus Forte, Deus Imortal,
1: tende piedade de nós e do mundo inteiro.
0: Jesus misericordioso,

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15h20 em nossos estúdios. Vamos encerrar hoje com Eros Biondini, Marcas de Amor, e também Anjos de Resgate, Cura-me. Eu, mais uma vez, quero aqui pedir desculpa aos meus ouvintes, né? Que se alguém tentou deixar aqui mensagem no meu celular particular, eu só vou conseguir ver a hora que eu chegar na minha casa, viu? Porque estou sem a internet aqui, né? Podia, sim, ter deixado aqui no da rádio, mas aí a gente conseguia ver, porque no da rádio a gente tem a internet, mas o meu particular, não. Mas eu agradeço aí o carinho de você que esteve aí na sintonia da nossa Rádio Anúncio. Vamos aqui à nossa última mensagem dessa tarde. O imperador que queria ser Deus. O imperador romano Adriano, que reinou no século II, no apogeu de Roma, voltando de uma conquista do mundo, chamou seus ministros e disse-lhes: agora exijo que me considereis Deus. Disse um deles: quer, Senhor, me ajudar nessa hora de necessidade? Em que? Perguntou o imperador. Tenho um navio imobilizado a 3 milhas daqui, em um alto mar, e nele está tudo quanto possuo. Muito bem, disse o imperador, mandarei uma frota para socorrê-lo. Por que incomodar-me tanto? Mande simplesmente um sopro de vento. Mas onde arranjarei o vento? Se não sabe, como pode ser Deus? Quem criou o vento? O imperador Adriano ficou altamente aborrecido. Moral da história, né? Deus é Deus. Ninguém se coloca em seu lugar ou está acima dele. Deus criou todas as coisas. Nele está todo o poderio. Nós aqui podemos fazer a nossa parte, como antes ele queria mandar uma frota lá. Mas o vento, ninguém domina a não ser Deus, né? E assim é a vida, gente. A vida é essa plenitude que Deus nos dá para viver no nosso dia a dia. Deus é o Senhor da vida. Então a vida pertence a Deus. Mas a nós compete escrever a nossa história. Escrever a nossa história é um dia de cada vez. Então não vamos ficar sofrendo tanto por aquilo que ainda não chegou, né? Porque a gente não sabe nem se vai chegar. Tudo está nas mãos de Deus. Vamos procurar viver o hoje, né? Não querendo ser Deus, mas filhos amados, porque é isso que somos. Todos nós somos os seus filhos amados. Todos nós somos esse pensamento generoso de amor de Deus e de misericórdia. Né? Deus sonhou com cada um de nós, é por isso que estamos aqui. Então deixa Deus fazer a história dele em nossa vida. Deixa Deus sonhar em ti, como diz o Frei Gilson, né? E aceite o sonho de Deus na sua vida. Deixa ele construir a sua história. Você está aqui para ser mero instrumento. A história pertence a Deus. Então peça para ele, para que ele faça aquilo que for da sua vontade, na sua vida, na minha vida, na nossa vida. 15h23 e eu vou ficando por aqui, chegando a mais um final de programa, partilhando palavras e pensamentos. Hoje, quarta-feira, 29 de julho de 2026. Agradeço aqui o carinho, a participação da minha amiga Andréia. A ajuda aqui, tá, Andréia? Muito obrigada. Agradeço minha amiga Rita, que deixou o recadinho de manhã. Meu amigo Cláudio. Agradeço você que acessou nosso site, nosso link. Obrigado pela companhia. Que vocês tenham aí uma ótima tarde. Continue na sintonia da Rádio Anúncio FM. E sexta-feira, se Deus quiser, estaremos aqui com vocês novamente. Um beijo para todos, fiquem com Deus, com as bênçãos de Nossa Senhora. E até sexta-feira, se Deus assim nos permitir. Até lá!

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1: 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É você bem informado de hora em hora. Hoje é quarta-feira, dia 29 de julho, ano 2026. Aqui Diego Soares, trazendo as principais informações para você. Mulher da tapa em PM leva soco no rosto e cai no chão com o bebê no colo. Abordagem é investigada. A confusão ocorreu durante a abordagem em adega no Jardim Amorim, em Sorocaba, São Paulo. O boletim de ocorrência cita uso diferenciado da força. A corporação abriu ali uma investigação. Destaque esportivo, Chiellini é o favorito para substituir Maldini na seleção italiana, diz jornal. Ídolo da Juventus agrada ao presidente da Federação Italiana para o cargo de diretor de seleções. São Paulo pode ter novos jogos treino durante período sem partidas oficiais. Assunto será debatido entre comissão técnica e diretoria nesta quarta-feira. Torcida do Botafogo cria campanha por Luiz Henrique. Movimento incentiva adesão ao sócio torcedor para fortalecer o clube e manter vivo o sonho da volta do atacante. Este foi o nosso Expresso de Notícias nesta quarta-feira, 29 de julho. Eu, Diego Soares, volto a qualquer momento trazendo mais informações para você. Até lá!
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7: Nesta quarta-feira, 29 de julho, São João da Boa Vista tem um dia de sol firme, com névoa fraca apenas ao amanhecer e céu aberto pelo restante do dia. Não há previsão de chuva. A madrugada segue fresca, com mínima de 17 graus e a tarde esquenta, alcançando máxima próxima dos 29 graus. A umidade relativa do ar cai para cerca de 33% nas horas centrais, um nível considerado baixo. Então reforce a hidratação, evite exercícios físicos ao ar livre no meio do dia e, se puder, umidifique os ambientes fechados. O vento sopra fraco de nordeste, em torno de 6 km por hora. À noite, a temperatura cai rapidamente. Kleber Salles, na Anúncio FM 87,9. Um grande abraço para você e até a próxima.

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2: Eclesiastes capítulo 3, versículo 11. Tudo Deus fez formoso no seu devido tempo. Também pôs a eternidade no coração do homem. Nas profundezas da alma humana se acha implantada a inquietação pelo futuro. Essa percepção do infinito no tempo e no espaço produz insatisfação com a natureza transitória das coisas desta vida. É o plano de Deus que o homem perceba que o atual mundo material não constitui o centro de sua existência. Ele se acha ligado a dois mundos: fisicamente a este mundo, mas mental, emocional e psicologicamente ao mundo eterno. Certa vez Agostinho escreveu que cada um de nós tem dentro de si um oco cavado por Deus. Você pode tentar preencher esse vazio com qualquer coisa que existe no mundo, mas nunca vai conseguir, pois é um vazio imenso, infinito como Deus, e que só Ele pode preencher. Os seres humanos têm tentado de tudo, na ânsia de preencher esse vazio cavado por Deus. Diz C.S. Lewis: o que Satanás pôs na cabeça de nossos primeiros pais foi a ideia de que eles poderiam ser como Deus, como se fossem independentes e tivessem vida em si próprios, que eles poderiam inventar algum tipo de felicidade sem Deus. E dessa tentativa infrutífera surgiu quase tudo na história humana: riqueza, pobreza, ambição, guerras, prostituição, classes, impérios, escravidão, a longa e terrível história do homem tentando achar outra coisa, menos Deus, para fazê-lo feliz. E por que isso nunca deu certo? É porque Deus nos criou, nos inventou, assim como um fabricante inventa uma máquina. Se um veículo é fabricado para ser movido a óleo diesel, ele não vai funcionar direito com outro combustível. E Deus criou a máquina humana para se mover nele. Ele é o combustível que nos faz agir, o alimento do qual precisamos para nos nutrir. Não há outro. Muitos povos achavam que eram espertos demais para precisar de Deus. Pensavam que poderiam preencher esse vazio infinito com poder, caviar ou de dinheiro, mas nunca conseguiram. Talvez você também sinta dentro de si esse vazio. Não perca tempo e esforço tentando preenchê-lo com trabalho, estudo, sexo, divertimentos, viagens. Você poderá conseguir distrair-se por algum tempo, mas quando a sua máquina começar a engasgar e a tossir por ter usado combustível errado, você vai ter de parar e pensar que a única solução é nele viver, se mover e existir.

Atos capítulo 17, versículo 28. Deus está lhe mandando agora a seguinte mensagem: eu o amo e preciso de você, e você precisa de mim também. Ouviu bem? Vamos orar? Pai, preencha o vazio de cada coração que me ouve agora. Coloque em cada um o desejo de viver eternamente, aceitando a Jesus como único e suficiente Salvador. Por favor, Pai, faça isso. Em nome de Jesus. Amém.

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3: 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Olá, que bom ter a sua companhia em mais uma edição do nosso painel, edição desta quarta, dia 29 de julho. Eu sou o Diego Elias e vamos trazer as principais notícias dos últimos dias e também as boas canções do nosso horário por aqui. Confira as manchetes de hoje. Vamos lá. Meio ambiente. Relatório aponta queda de 31% nas queimadas, mas acende alerta para o Pampa Gaúcho. Economia. Ministério Público de São Paulo processa empresas por coleta de íris e pede indenização de 240 milhões de reais. Agronegócio. Lei aprovada em Santa Catarina autoriza pagamento de R$100 por javali abatido. Tecnologia. Não clique. Novo golpe usa e-mails falsos em nome do X. Novidades automotivas. China acelera a corrida automotiva com 650 modelos lançados em apenas 6 meses. Ciências e saúde. Canetas emagrecedoras e herpes. O alerta que vem de uma nova análise com milhares de usuários. Você vai conferir todas estas informações aqui em nossa programação. Fiquem atentos porque o painel desta quarta-feira começou.
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1: O Brasil registrou uma redução de 31% na área total queimada em 2025, somando 12,7 milhões de hectares atingidos. Segundo o relatório anual do fogo divulgado pelo MAP Biomas, a queda foi puxada principalmente pela Amazônia, que teve a menor extensão queimada da série histórica. No entanto, indicadores inéditos do levantamento mostram que mais de 60% das áreas afetadas no país queimaram mais de uma vez nos últimos 40 anos. O estudo acende um alerta especial para o bioma Pampa, no Rio Grande do Sul, onde, apesar de registrar áreas menores em extensão, as queimadas apresentaram a maior severidade do país. Pesquisadores apontam que a oscilação entre períodos de estiagem e chuvas intensas favorece o acúmulo de vegetação seca e pedem o fortalecimento do manejo preventivo do fogo.
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0: Fechamos a primeira sequência musical desta quarta ao som de Maria Gadu, Bela Flor. Antes, Nando Reis, Espera a Primavera.
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0: E seguimos no painel MPB com o clássico na voz de Caetano Veloso, Debaixo dos Caracóis dos Seus Cabelos.
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0: Economia.
1: O Ministério Público de São Paulo ingressou com uma ação civil pública contra a empresa responsável pelo projeto World ID e contra a Amazon AWS devido à coleta de dados biométricos de consumidores por meio do escaneamento da íris. A promotoria acusa as companhias de praticarem condutas abusivas e exploração de vulnerabilidade socioeconômica, alegando que mais de 400 mil pessoas tiveram os olhos escaneados em troca de pagamentos em dinheiro ou criptomoedas, principalmente em bairros periféricos e estações de metrô. O órgão pede à justiça a suspensão imediata e definitiva das coletas mediante recompensas. O apagamento irreversível das informações já armazenadas nos servidores e o pagamento de uma indenização coletiva de 240 milhões de reais por danos morais.
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0: Fechamos a sequência ao som de Ana Gabriela, X. Antes, Zé Cabaleiro, Ela Nunca Diz.
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8: 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É você bem informado de hora em hora. Hoje é quarta-feira, dia 29 de julho, ano 2026. Aqui Diego Soares, trazendo as principais informações para você. Termina nesta sexta-feira agora o prazo para que os estados e municípios preencham as informações do Censo Escolar da Educação Básica. O Ministério da Educação orienta gestores e responsáveis pelas redes de ensino e não deixarem aí a atualização dos dados para a última hora, principalmente no caso aí das informações sobre estudantes da educação especial. O preenchimento é feito pelo sistema EducaCenso e as orientações estão disponíveis no portal do INEP, Instituto Nacional de Estudos e Pesquisas Educacionais Anísio Teixeira. Vozinha não poderá usar apelido em camisa do Colo-Colo, novo reforço do clube chileno. O goleiro cabo-verdiano deve atuar com Évora ou Dias no uniforme. Palmeiras segura Flaco Lopes, mas avalia saídas para fazer receita na janela de transferências. Clube recusou proposta de 20 milhões de euros por atacante. Mantém principais jogadores do elenco, mas organiza negociações de atletas menos utilizados para avançar em metas de vendas. Este foi o nosso Expresso de Notícias nesta quarta-feira, 29 de julho. Eu, Diego Soares, volto a qualquer momento, trazendo mais informações para você. Até lá!
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0: Ouça agora Vanessa da Mata, Ainda Bem.

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1: A Assembleia Legislativa de Santa Catarina aprovou um projeto de lei que autoriza o pagamento de R$100 a caçadores credenciados por cada javali abatido no estado. A proposta, de autoria do deputado Camilo Martins, visa apoiar o controle populacional da espécie, considerada invasora e prejudicial à agropecuária. O texto agora depende da sanção do governador para entrar em vigor. Em 2023, o governo estadual já havia sancionado uma lei permitindo o controle do javali europeu. Na justificativa do novo projeto, o parlamentar destacou que a presença descontrolada desses animais tem provocado expressivos prejuízos econômicos aos produtores rurais catarinenses, como a destruição de lavouras e o dano a áreas de preservação ambiental.
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8: Legião Urbana, quando o sol bater na janela do seu quarto.

0: Tecnologia.
1: Usuários da rede social X estão sendo alvo de uma nova campanha de golpes virtuais por meio de e-mails falsos que imitam notificações oficiais da plataforma. As mensagens fraudulentas simulam alertas de segurança informando sobre acessos suspeitos em novos dispositivos e induzem a vítima a clicar em links maliciosos para roubar senhas e credenciais de acesso. Especialistas em cibersegurança alertam que o design e a linguagem das mensagens são idênticos aos comunicados reais da empresa, o que dificulta a identificação da fraude. A recomendação para evitar o roubo de contas é nunca clicar em links recebidos por correio eletrônico, mas sim acessar diretamente o aplicativo oficial para verificar se há qualquer alerta legítimo de segurança.
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0: Nós ouvimos Mar Aberto e Lorenza Posa, De Corpo e Alma. Antes, Eu Tive um Sonho com Kid Abelha.
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0: Jota Quest, só hoje e logo depois teremos Jorge Versilo.

0: Novidade automotiva.
1: China acelera a corrida automotiva com 650 modelos lançados em apenas 6 meses. O mercado automotivo chinês vive uma fase de competição implacável e lançamento recorde de novos produtos. Uma pesquisa recente revelou que as montadoras do país apresentaram ou atualizaram cerca de 650 modelos de veículos em apenas 6 meses, mantendo uma média de 30 lançamentos inéditos por mês. O ritmo acelerado contrasta com a realidade dos Estados Unidos e pressiona as empresas locais a reduzirem o tempo de desenvolvimento e a apostarem pesadamente em inteligência artificial e novas baterias. Executivos do setor classificam a disputa interna como brutal, impulsionada pela necessidade constante de inovação. Nesse cenário de concorrência extrema, a gigante BYD destacou que a pressão do mercado estimula o crescimento e reforçou sua meta de liderar a fabricação global de veículos elétricos nos próximos anos.
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0: Ouvimos Zimbra, Não Sei Lidar. Antes, Roberta Spindel, Pra Te Lembrar.
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2: Expresso de Notícias no ar. É você bem informado de hora em hora. Hoje é quarta-feira, dia 29 de julho, ano 2026. Aqui Diego Soares, trazendo as principais informações para você. Pedestre fica em estado grave após ser atropelado por motociclista sem habilitação em Minas Gerais. O acidente aconteceu em Guiriesema, na Zona da Mata, e registrado por câmeras de monitoramento. Vítima foi socorrida por pessoas que passavam ali pelo local. Discreta Kelly Piquet parabeniza a filha mais velha que tem com um piloto russo. Penélope, de 7 anos, é filha de Daniil Kvyat, com a influenciadora brasileira, hoje casada com o astro da Fórmula 1, Max Verstappen. Grazi Massafera mostra equilíbrio em pose de yoga durante viagem a Fernando de Noronha. Além da prática de yoga, a atriz aproveitou as águas cristalinas de Fernando de Noronha ao lado da filha Sofia durante as férias. Este foi o nosso Expresso de Notícias nesta quarta-feira, 29 de julho. Eu, Diego Soares, volto a qualquer momento trazendo mais informações para você. Até lá!
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5: Suede Nunes, Sol.

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1: Canetas emagrecedoras e herpes. O alerta que vem de uma nova análise com milhares de usuários. Um amplo estudo internacional acompanhou milhares de pacientes e descobriu que as populares canetas emagrecedoras e de tratamento para o diabetes podem estar associadas a um risco ligeiramente maior de desenvolvimento de infecções por herpes simples e herpes zóster. A pesquisa comparou a classe dos medicamentos conhecidos como agonistas de GLP-1 com outros remédios tradicionais, identificando uma maior vulnerabilidade em pessoas mais jovens e nas mulheres. A principal hipótese dos cientistas é que a perda de peso acelerada, aliada a possíveis reduções na ingestão de nutrientes essenciais e a alterações nas células da defesa, possa fragilizar temporariamente a imunidade do corpo e reativar o vírus adormecido no organismo. A boa notícia trazida pelo levantamento é que a vacinação prévia contra a herpes zóster eliminou completamente essa propensão aumentada, reforçando a importância de manter a imunização em dia antes de iniciar o tratamento.
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0: Está na hora de conferirmos as notícias que foram destaque na edição de hoje. Meio ambiente. Relatório aponta queda de 31% nas queimadas, mas acende alerta para o Pampa Gaúcho. Economia. Ministério Público de São Paulo processa empresas por coleta de íris e pede indenização de 240 milhões de reais. Agronegócio. Lei aprovada em Santa Catarina autoriza pagamento de R$100 por javali abatido. Tecnologia. Não clique. Novo golpe usa e-mails falsos em nome do X. Novidades automotivas. China acelera a corrida automotiva com 650 modelos lançados em apenas 6 meses. Ciências e saúde. Canetas emagrecedoras e herpes. O alerta que vem de uma nova análise com milhares de usuários. O painel desta quarta-feira, dia 29 de julho, fica por aqui. Muito obrigado a você pela companhia, pela audiência. Voltaremos amanhã com boas canções e muitas informações. Um grande abraço e até lá.
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Em nome do Pai, do Filho e do Espírito Santo. Amém. Divino Jesus, eu vos ofereço este texto que vou rezar, contemplando os mistérios de nossa redenção. Concedei-me pela intercessão de Maria Santíssima, a quem me dirijo, as virtudes necessárias para bem rezá-lo e a graça de ganhar as indulgências anexas a esta devoção. Creio em Deus Pai Todo-Poderoso, Criador do céu e da terra, e em Jesus Cristo, seu único Filho, nosso Senhor, que foi concebido pelo poder do Espírito Santo, nasceu da Virgem Maria, padeceu sob Pôncio Pilatos, foi crucificado, morto e sepultado, desceu à mansão dos mortos, ressuscitou ao terceiro dia, subiu aos céus, está sentado à direita de Deus Pai Todo-Poderoso, de onde há de vir a julgar os vivos e os mortos. Creio no Espírito Santo, na Santa Igreja Católica, na comunhão dos santos, na remissão dos pecados, na ressurreição da carne, na vida eterna. Amém. Pai nosso que estais no céu, santificado seja o vosso nome. Venha a nós o vosso reino, seja feita a vossa vontade, assim na terra como no céu. O pão nosso de cada dia nos dai hoje, perdoai-nos as nossas ofensas, assim como nós perdoamos a quem nos tem ofendido. E não nos deixeis cair em tentação, mas livrai-nos do mal. Amém. Ave Maria, cheia de graça, o Senhor é convosco. Bendita sois vós entre as mulheres, e bendito é o fruto do vosso ventre, Jesus. Santa Maria, Mãe de Deus, rogai por nós, pecadores, agora e na hora de nossa morte. Amém. Ave Maria, cheia de graça, o Senhor é convosco. Bendita sois vós entre as mulheres, e bendito é o fruto do vosso ventre, Jesus. Santa Maria, Mãe de Deus, rogai por nós, pecadores, agora e na hora de nossa morte. Amém. Ave Maria, cheia de graça, o Senhor é convosco. Bendita sois vós entre as mulheres, e bendito é o fruto do vosso ventre, Jesus. Santa Maria, Mãe de Deus, rogai por nós, pecadores, agora e na hora de nossa morte. Amém. Glória ao Pai, ao Filho e ao Espírito Santo, como era no princípio, agora e sempre. Amém. Ó meu Jesus, perdoai-nos, livrai-nos do fogo do inferno, levai as almas todas para o céu e socorrei principalmente aquelas que mais precisarem da vossa misericórdia. Mistérios gloriosos. No primeiro mistério, contemplamos a ressurreição de Jesus Cristo e aprendemos a praticar as virtudes da fé e da confiança em Deus. Momento para que você faça do íntimo do seu coração a sua prece.

Pai nosso que estais no céu, santificado seja o vosso nome. Venha a nós o vosso reino, seja feita a vossa vontade, assim na terra como no céu. O pão nosso de cada dia nos dai hoje, perdoai-nos as nossas ofensas, assim como nós perdoamos a quem nos tem ofendido. E não nos deixeis cair em tentação, mas livrai-nos do mal. Amém. Ave Maria, cheia de graça, o Senhor é convosco. Bendita sois vós entre as mulheres, bendito é o fruto do vosso ventre, Jesus. Santa Maria, Mãe de Deus, rogai por nós, pecadores, agora e na hora de nossa morte. Amém. Ave Maria, cheia de graça, o Senhor é convosco. Bendita sois vós entre as mulheres, bendito é o fruto do vosso ventre, Jesus. Santa Maria, Mãe de Deus, rogai por nós, pecadores, agora e na hora de nossa morte. Amém. Ave Maria, cheia de graça, o Senhor é convosco. Bendita sois vós entre as mulheres, bendito é o fruto do vosso ventre, Jesus. Santa Maria, Mãe de Deus, rogai por nós, pecadores, agora e na hora de nossa morte. Amém. Ave Maria, cheia de graça, o Senhor é convosco. Bendita sois vós entre as mulheres, bendito é o fruto do vosso ventre, Jesus. Santa Maria, Mãe de Deus, rogai por nós, pecadores, agora e na hora de nossa morte. Amém. Ave Maria, cheia de graça, o Senhor é convosco. Bendita sois vós entre as mulheres, bendito é o fruto do vosso ventre, Jesus. Santa Maria, Mãe de Deus, rogai por nós, pecadores, agora e na hora de nossa morte. Amém. Ave Maria, cheia de graça, o Senhor é convosco. Bendita sois vós entre as mulheres, bendito é o fruto do vosso ventre, Jesus. Santa Maria, Mãe de Deus, rogai por nós, pecadores, agora e na hora de nossa morte. Amém. Ave Maria, cheia de graça, o Senhor é convosco. Bendita sois vós entre as mulheres, bendito é o fruto do vosso ventre, Jesus. Santa Maria, Mãe de Deus, rogai por nós, pecadores, agora e na hora de nossa morte. Amém. Ave Maria, cheia de graça, o Senhor é convosco. Bendita sois vós entre as mulheres, bendito é o fruto do vosso ventre, Jesus. Santa Maria, Mãe de Deus, rogai por nós, pecadores, agora e na hora de nossa morte. Amém. Ave Maria, cheia de graça, o Senhor é convosco. Bendita sois vós entre as mulheres, bendito é o fruto do vosso ventre, Jesus. Santa Maria, Mãe de Deus, rogai por nós, pecadores, agora e na hora de nossa morte. Amém. Ave Maria, cheia de graça, o Senhor é convosco. Bendita sois vós entre as mulheres, bendito é o fruto do vosso ventre, Jesus. Santa Maria, Mãe de Deus, rogai por nós, pecadores, agora e na hora de nossa morte. Amém. Glória ao Pai, ao Filho e ao Espírito, sois vós entre as mulheres, bendito é o fruto do vosso ventre, Jesus. Santa Maria, Mãe de Deus, rogai por nós, pecadores, agora e na hora de nossa morte. Amém. Glória ao Pai, ao Filho e ao Espírito Santo, como era no princípio, agora e sempre. Amém. Ó meu Jesus, perdoai-nos, livrai-nos do fogo do inferno, levai as almas todas para o céu e socorrei principalmente aquelas que mais precisarem da vossa misericórdia. Nossa Senhora de Fátima, rogai por nós. No segundo mistério, contemplamos a ascensão de Jesus Cristo ao céu e aprendemos a aumentar a esperança e o desejo do céu. Rezemos para que Maria, a Mãe do Perpétuo Socorro, continue nos abençoando. Pai nosso que estais no céu, santificado seja o vosso nome. Venha a nós o vosso reino, seja feita a vossa vontade, assim na terra como no céu. O pão nosso de cada dia nos dai hoje, perdoai-nos as nossas ofensas, assim como nós perdoamos a quem nos tem ofendido. E não nos deixeis cair em tentação, mas livrai-nos do mal. Amém. Ave Maria, cheia de graça, o Senhor é convosco. Bendita sois vós entre as mulheres, bendito é o fruto do vosso ventre, Jesus. Santa Maria, Mãe de Deus, rogai por nós, pecadores, agora e na hora de nossa morte. Amém. Ave Maria, cheia de graça, o Senhor é convosco. Bendita sois vós entre as mulheres,
bendito é o fruto do vosso ventre, Jesus. Santa Maria, Mãe de Deus, rogai por nós, pecadores, agora e na hora de nossa morte. Amém. Ave Maria, cheia de graça, o Senhor é convosco. Bendita sois vós entre as mulheres, bendito é o fruto do vosso ventre, Jesus. Santa Maria, Mãe de Deus, rogai por nós, pecadores, agora e na hora de nossa morte. Amém. Ave Maria, cheia de graça, o Senhor é convosco. Bendita sois vós entre as mulheres, bendito é o fruto do vosso ventre, Jesus. Santa Maria, Mãe de Deus, rogai por nós, pecadores, agora e na hora de nossa morte. Amém. Ave Maria, cheia de graça, o Senhor é convosco. Bendita sois vós entre as mulheres, bendito é o fruto do vosso ventre, Jesus. Santa Maria, Mãe de Deus, rogai por nós, pecadores, agora e na hora de nossa morte.

Amém. Ave Maria, cheia de graça, o Senhor é convosco. Bendita sois vós entre as mulheres, bendito é o fruto do vosso ventre, Jesus. Santa Maria, Mãe de Deus, rogai por nós, pecadores, agora e na hora de nossa morte. Amém. Ave Maria, cheia de graça, o Senhor é convosco. Bendita sois vós entre as mulheres, bendito é o fruto do vosso ventre, Jesus. Santa Maria, Mãe de Deus, rogai por nós, pecadores, agora e na hora de nossa morte. Amém. Ave Maria, cheia de graça, o Senhor é convosco. Bendita sois vós entre as mulheres, bendito é o fruto do vosso ventre, Jesus. Santa Maria, Mãe de Deus, rogai por nós, pecadores, agora e na hora de nossa morte. Amém. Ave Maria, cheia de graça, o Senhor é convosco. Bendita sois vós entre as mulheres, bendito é o fruto do vosso ventre, Jesus. Santa Maria, Mãe de Deus, rogai por nós, pecadores, agora e na hora de nossa morte. Amém. Ave Maria, cheia de graça, o Senhor é convosco. Bendita sois vós entre as mulheres, bendito é o fruto do vosso ventre, Jesus. Santa Maria, Mãe de Deus, rogai por nós, pecadores, agora e na hora de nossa morte. Amém. Glória ao Pai, ao Filho e ao Espírito Santo, como era no princípio, agora e sempre. Amém. Ó meu Jesus, perdoai-nos, livrai-nos do fogo do inferno, levai as almas todas para o céu e socorrei principalmente aquelas que mais precisarem da vossa misericórdia. Nossa Senhora Aparecida, rogai por nós. No terceiro mistério glorioso, contemplamos a vinda do Espírito Santo sobre os apóstolos e aprendemos a ter zelo pela salvação dos irmãos. Rezemos pelos irmãos mais necessitados. Pai nosso que estais no céu, santificado seja o vosso nome. Venha a nós o vosso reino, seja feita a vossa vontade, assim na terra como no céu. O pão nosso de cada dia nos dai hoje, perdoai-nos as nossas ofensas, assim como nós perdoamos a quem nos tem ofendido. E não nos deixeis cair em tentação, mas livrai-nos do mal. Amém. Ave Maria, cheia de graça, o Senhor é convosco. Bendita sois vós entre as mulheres, bendito é o fruto do vosso ventre, Jesus. Santa Maria, Mãe de Deus, rogai por nós, pecadores, agora e na hora de nossa morte. Amém. Ave Maria, cheia de graça, o Senhor é convosco. Bendita sois vós entre as mulheres, bendito é o fruto do vosso ventre, Jesus. Santa Maria, Mãe de Deus, rogai por nós, pecadores, agora e na hora de nossa morte. Amém. Ave Maria, cheia de graça, o Senhor é convosco. Bendita sois vós entre as mulheres, bendito é o fruto do vosso ventre, Jesus. Santa Maria, Mãe de Deus, rogai por nós, pecadores, agora e na hora de nossa morte. Amém. Ave Maria, cheia de graça, o Senhor é convosco. Bendita sois vós entre as mulheres, bendito é o fruto do vosso ventre, Jesus. Santa Maria, Mãe de Deus, rogai por nós, pecadores, agora e na hora de nossa morte. Amém. Ave Maria, cheia de graça, o Senhor é convosco. Bendita sois vós entre as mulheres, bendito é o fruto do vosso ventre, Jesus. Santa Maria, Mãe de Deus, rogai por nós, pecadores, agora e na hora de nossa morte. Amém. Ave Maria, cheia de graça, o Senhor é convosco. Bendita sois vós entre as mulheres, bendito é o fruto do vosso ventre, Jesus. Santa Maria, Mãe de Deus, rogai por nós, pecadores, agora e na hora de nossa morte. Amém. Ave Maria, cheia de graça, o Senhor é convosco. Bendita sois vós entre as mulheres, bendito é o fruto do vosso ventre, Jesus. Santa Maria, Mãe de Deus, rogai por nós, pecadores, agora e na hora de nossa morte. Amém. Ave Maria, cheia de graça, o Senhor é convosco. Bendita sois vós entre as mulheres, bendito é o fruto do vosso ventre, Jesus. Santa Maria, Mãe de Deus, rogai por nós, pecadores, agora e na hora de nossa morte. Amém. Ave Maria, cheia de graça, o Senhor é convosco. Bendita sois vós entre as mulheres, bendito é o fruto do vosso ventre, Jesus.
Santa Maria, Mãe de Deus, rogai por nós, pecadores, agora e na hora de nossa morte. Amém. Ave Maria, cheia de graça, o Senhor é convosco. Bendita sois vós entre as mulheres, bendito é o fruto do vosso ventre, Jesus. Santa Maria, Mãe de Deus, rogai por nós, pecadores, agora e na hora de nossa morte. Amém. Glória ao Pai, ao Filho e ao Espírito Santo, como era no princípio, agora e sempre. Amém. Ó meu Jesus, perdoai-nos, livrai-nos do fogo do inferno, levai as almas todas para o céu e socorrei principalmente aquelas que mais precisarem da vossa misericórdia. Nossa Senhora das Graças, rogai por nós. No quarto mistério, contemplamos a Assunção de Maria ao céu e lhe pedimos que nos alcance uma boa morte. Pai nosso que estais no céu, santificado seja o vosso nome. Venha a nós o vosso reino, seja feita a vossa vontade, assim na terra como no céu. O pão nosso de cada dia nos dai hoje, perdoai-nos as nossas ofensas, assim como nós perdoamos a quem nos tem ofendido. E não nos deixeis cair em tentação, mas livrai-nos do mal. Amém. Ave Maria, cheia de graça, o Senhor é convosco. Bendita sois vós entre as mulheres, bendito é o fruto do vosso ventre, Jesus. Santa Maria, Mãe de Deus, rogai por nós, pecadores, agora e na hora de nossa morte. Amém. Ave Maria, cheia de graça, o Senhor é convosco. Bendita sois vós entre as mulheres, bendito é o fruto do vosso ventre, Jesus. Santa Maria, Mãe de Deus, rogai por nós, pecadores, agora e na hora de nossa morte. Amém. Ave Maria, cheia de graça, o Senhor é convosco. Bendita sois vós entre as mulheres, bendito é o fruto do vosso ventre, Jesus. Santa Maria, Mãe de Deus, rogai por nós, pecadores, agora e na hora de nossa morte. Amém. Ave Maria, cheia de graça, o Senhor é convosco. Bendita sois vós entre as mulheres, bendito é o fruto do vosso ventre, Jesus. Santa Maria, Mãe de Deus, rogai por nós, pecadores, agora e na hora de nossa morte. Amém. Ave Maria, cheia de graça, o Senhor é convosco. Bendita sois vós entre as mulheres, bendito é o fruto do vosso ventre, Jesus. Santa Maria, Mãe de Deus, rogai por nós, pecadores, agora e na hora de nossa morte. Amém. Ave Maria, cheia de graça, o Senhor é convosco. Bendita sois vós entre as mulheres, bendito é o fruto do vosso ventre, Jesus. Santa Maria, Mãe de Deus, rogai por nós, pecadores, agora e na hora de nossa morte. Amém. Ave Maria, cheia de graça, o Senhor é convosco. Bendita sois vós entre as mulheres, bendito é o fruto do vosso ventre, Jesus. Santa Maria, Mãe de Deus, rogai por nós, pecadores, agora e na hora de nossa morte. Amém. Ave Maria, cheia de graça, o Senhor é convosco. Bendita sois vós entre as mulheres, bendito é o fruto do vosso ventre, Jesus. Santa Maria, Mãe de Deus, rogai por nós, pecadores, agora e na hora de nossa morte. Amém. Ave Maria, cheia de graça, o Senhor é convosco. Bendita sois vós entre as mulheres, bendito é o fruto do vosso ventre, Jesus. Santa Maria, Mãe de Deus, rogai por nós, pecadores, agora e na hora de nossa morte. Amém. Ave Maria, cheia de graça, o Senhor é convosco. Bendita sois vós entre as mulheres, bendito é o fruto do vosso ventre, Jesus. Santa Maria, Mãe de Deus, rogai por nós, pecadores, agora e na hora de nossa morte. Amém. Glória ao Pai, ao Filho e ao Espírito Santo, como era no princípio, agora e sempre. Amém. Ó meu Jesus, perdoai-nos, livrai-nos do fogo do inferno, levai as almas todas para o céu e socorrei principalmente aquelas que mais precisarem da vossa misericórdia. Ó Maria concebida sem pecado, rogai por nós que recorremos a vós. No quinto mistério, contemplamos a coroação de Nossa Senhora como Rainha do céu e da terra e lhe pedimos a graça da perseverança final. Pai nosso que estais no céu, santificado seja o vosso nome.
Venha a nós o vosso reino, seja feita a vossa vontade, assim na terra como no céu. O pão nosso de cada dia nos dai hoje, perdoai-nos as nossas ofensas, assim como nós perdoamos a quem nos tem ofendido. E não nos deixeis cair em tentação, mas livrai-nos do mal. Amém. Ave Maria, cheia de graça, o Senhor é convosco. Bendita sois vós entre as mulheres, bendito é o fruto do vosso ventre, Jesus. Santa Maria, Mãe de Deus, rogai por nós, pecadores, agora e na hora de nossa morte. Amém. Ave Maria, cheia de graça, o Senhor é convosco. Bendita sois vós entre as mulheres, bendito é o fruto do vosso ventre, Jesus. Santa Maria, Mãe de Deus, rogai por nós, pecadores, agora e na hora de nossa morte. Amém. Ave Maria, cheia de graça, o Senhor é convosco. Bendita sois vós entre as mulheres, bendito é o fruto do vosso ventre, Jesus. Santa Maria, Mãe de Deus, rogai por nós, pecadores, agora e na hora de nossa morte. Amém. Ave Maria, cheia de graça, o Senhor é convosco. Bendita sois vós entre as mulheres, bendito é o fruto do vosso ventre, Jesus. Santa Maria, Mãe de Deus, rogai por nós, pecadores, agora e na hora de nossa morte. Amém. Ave Maria, cheia de graça, o Senhor é convosco. Bendita sois vós entre as mulheres, bendito é o fruto do vosso ventre, Jesus. Santa Maria, Mãe de Deus, rogai por nós, pecadores, agora e na hora de nossa morte. Amém. Ave Maria, cheia de graça, o Senhor é convosco. Bendita sois vós entre as mulheres, bendito é o fruto do vosso ventre, Jesus. Santa Maria, Mãe de Deus, rogai por nós, pecadores, agora e na hora de nossa morte. Amém. Ave Maria, cheia de graça, o Senhor é convosco. Bendita sois vós entre as mulheres, bendito é o fruto do vosso ventre, Jesus. Santa Maria, Mãe de Deus, rogai por nós, pecadores, agora e na hora de nossa morte. Amém. Ave Maria, cheia de graça, o Senhor é convosco. Bendita sois vós entre as mulheres, bendito é o fruto do vosso ventre, Jesus. Santa Maria, Mãe de Deus, rogai por nós, pecadores, agora e na hora de nossa morte. Amém. Ave Maria, cheia de graça, o Senhor é convosco. Bendita sois vós entre as mulheres, bendito é o fruto do vosso ventre, Jesus. Santa Maria, Mãe de Deus, rogai por nós, pecadores, agora e na hora de nossa morte. Amém. Ave Maria, cheia de graça, o Senhor é convosco. Bendita sois vós entre as mulheres, bendito é o fruto do vosso ventre, Jesus. Santa Maria, Mãe de Deus, rogai por nós, pecadores, agora e na hora de nossa morte. Amém. Glória ao Pai, ao Filho e ao Espírito Santo, como era no princípio, agora e sempre. Amém. Ó meu Jesus, perdoai-nos, livrai-nos do fogo do inferno, levai as almas todas para o céu e socorrei principalmente aquelas que mais precisarem da vossa misericórdia. Infinitas graças vos damos, soberana Rainha, pelos benefícios que todos os dias recebemos de vossas mãos liberais. Dignai-vos agora e para sempre tomar-nos debaixo do vosso poderoso amparo, e para mais vos obrigar, vos saudamos com uma salve, Rainha. Salve, Rainha, Mãe de Misericórdia, vida, doçura e esperança nossa salve. A vós bradamos, os degredados filhos de Eva, a vós suspiramos, gemendo e chorando neste vale de lágrimas. Eia, pois, advogada nossa, esses vossos olhos misericordiosos a nós volvei, e depois desse desterro, mostrai-nos, Jesus, bendito fruto do vosso ventre, ó clemente, ó piedosa, ó doce e sempre Virgem Maria. Rogai por nós, Santa Mãe de Deus, para que sejamos dignos das promessas de Cristo. Amém. Louvado seja nosso Senhor Jesus Cristo, para sempre seja louvado.

Senhor, eu te entrego essa música, que é tão simples, mas toca o coração. Deus quer falar comigo.

fala, Senhor, através dessa deck vocais fantástica, através de você principalmente. Juntos. Isso.

0: no nosso coração. Uau, arrepiou. Edson Hudson.
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4: Olá, boa noite.
2: Boa noite para você que nos acompanha em todo o país.
4: Quarta-feira, 29 de julho de 2026.
2: Vamos ao destaque do dia.
4: Pensão alimentícia poderá ser paga de forma automática via Pix.
2: Ligue 180 para denúncias de violência contra a mulher deverá ser divulgado em locais de grande circulação. Graziele Bezerra.
4: O Ligue 180 funciona todos os dias, 24 horas por dia e é gratuito. Anvisa registra 5 novos medicamentos à base de semaglutida.
2: Remédio para diabetes também vem sendo usado em tratamentos de controle da obesidade.
4: E ainda, ciência para todos.
2: Exposição apresenta pesquisas que impactam o dia a dia do cidadão durante reunião anual da Sociedade Brasileira para o Progresso da Ciência.
4: Quem fala com a gente sobre o tema é Germana Pires, secretária de Ciência e Tecnologia para o Desenvolvimento Social.
5: Quem visitar a exposição vai conhecer pesquisas voltadas para a saúde, meio ambiente, tecnologia, a ciência que ela está presente no dia a dia de cada um.
2: Hoje, na apresentação da Voz do Brasil, Mariana Jungmann e Luciano Seixas.
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2: A partir de agora, a divulgação do Ligue 180, canal de denúncias de violência contra as mulheres, deverá ser ampliado.
4: E o pagamento de pensão alimentícia poderá ser feito de forma automática, via Pix, mediante decisão judicial.
2: Além disso, foi regulamentado o projeto que prevê a monitoração eletrônica do agressor.
6: A lei que prevê o monitoramento eletrônico do agressor foi regulamentada. Com isso, ficam estabelecidos mecanismos para o funcionamento do dispositivo de segurança que alerta sempre que o agressor viola o perímetro de exclusão determinado judicialmente. O alerta deverá ser enviado simultaneamente à vítima e à unidade policial responsável pelo atendimento. Nesta quarta-feira, também foi regulamentada a criação de um sistema nacional de informações que reúne, organiza e sistematiza dados sobre formas de violência contra as mulheres. Foi definido ainda que a partir de agora o pagamento da pensão alimentícia pode ser feito via Pix, mediante decisão judicial, e a divulgação do Ligue 180 para denúncias de violência contra a mulher deve ser ampliada, como explica a ministra das Mulheres, Márcia Lopes.
7: Todos os espaços públicos, privados, têm a responsabilidade, o dever de colocar o Ligue 180. O fortalecimento da rede de atendimento e a mudança de cultura.
6: O Ligue 180 funciona todos os dias, 24 horas por dia e é gratuito. Ele oferece atendimento, orientação, acolhimento e encaminhamento para a rede de proteção às mulheres. Para a Voz do Brasil, com locução de Graziele Bezerra, reportagem de Edinaldo Júnior.
4: Foram divulgados hoje os resultados do novo Caged.
2: Em junho foram criados 145 mil postos de trabalho.
4: Todos os meses o estudo aponta o panorama do emprego formal no país.
8: Em junho de 2026, foram criados no país 145.161 postos de trabalho com carteira assinada. O estoque de empregos, ou seja, a quantidade total de vínculos seletistas ativos em junho, alcançou 48.032.308 postos, um crescimento de 0,3% em relação ao estoque registrado em maio. O ministro do Trabalho e Emprego, Luiz Marinho, falou dos destaques.
9: Dos cinco grandes grupos, teve saldo positivo. Serviços, 74.514. Agropecuária, 22.898. Comércio, 19.177. Indústria, 14.438. E construção, 12.136.
8: No acumulado de 12 meses, foram criados 942.854 postos de trabalho. O novo CAGED é utilizado desde janeiro de 2020 para captar, registrar e divulgar as estatísticas oficiais sobre o mercado de trabalho formal no Brasil. Atualmente, todas as empresas estão obrigadas a declarar as movimentações de trabalhadores por meio do E-Social. Os dados utilizados no novo CAGED são captados dos sistemas E-Social, CAGED e Empregador Web. Reportagem Luana Karen.
2: O setor hortigranjeiro movimentou mais de 16 milhões de toneladas no ano de 2025.
10: É o que mostra o levantamento divulgado hoje pela Companhia Nacional de Abastecimento sobre as vendas das centrais de abastecimento.
11: Morador de Brasília, Anderson Gimenez, costuma fazer as próprias marmitas para levar para o trabalho. Para isso, compra frutas e hortaliças semanalmente na central de abastecimento do Distrito Federal.
12: A gente faz a feira da semana, então a gente compra desde ovos lá, a gente encontra ovos caipira, a gente encontra todo tipo de variedades de frutas, todo tipo de hortaliça, verduras e legumes a gente compra lá. Então tem essa facilidade de nós encontrarmos todos os produtos da nossa necessidade em um mesmo local. E a qualidade das frutas e das verduras, eles são de primeira, tá?
11: O levantamento da Companhia Nacional de Abastecimento mostra que as CEASAs do país movimentaram 16 milhões de toneladas em 2025, totalizando mais de 16 bilhões de reais. As centrais com maior volume de vendas foram a Companhia de Entrepostos e Armazéns Gerais de São Paulo, com quase 3 toneladas, o Mercado Municipal de Juazeiro, na Bahia, com 1 milhão e 600 mil toneladas, e a Ceasa Minas, localizada em Contagem, com 1,5 milhão de toneladas. Para as hortaliças, as vendas aumentaram em 6 unidades, com destaque para Rio Branco, no Acre, com crescimento de 44%, Belo Horizonte e Foz do Iguaçu, que tiveram alta de 4%. Nas frutas, a Ceasa de Rio Branco também liderou as vendas, com alta de 24%, seguida por Goiânia, capital de Goiás, que teve crescimento de 21%. Os dados sobre as vendas nas centrais de abastecimento são coletados mensalmente pela Conab, que elabora o Boletim Hortigranjeiro. Com ele, é possível verificar onde há falta de algum produto ou excesso de produção, o que ajuda no planejamento dos agricultores, como explica Flávia Starling, gerente de produtos hortigranjeiros da Conab.
13: Nós recebemos informações dessas centrais atacadistas, esses entrepostos atacadistas, eles nos fornecem informações de comercialização e volume comercializado, e com base nessas informações nós confeccionamos o boletim hortigranjeiro mensal.
11: O levantamento mostra ainda que o país exportou 1 milhão e 300 mil toneladas de frutas em 2025, um aumento de quase 20% em relação a 2024. Os destaques foram a manga, melão, melancia, limão e lima, tendo como principal destino a União Europeia. Reportagem Nazi Brum.
2: Embora possa parecer uma coisa restrita às universidades e institutos de pesquisa, a produção científica está presente no cotidiano de todos nós.
10: E quem faz ela acontecer no Brasil está reunido ao longo desta semana no Rio de Janeiro para o encontro anual da SBPC, a Sociedade Brasileira para o Progresso da Ciência.
2: Neste período está sendo promovida a ExpoTIC, feira que reúne unidades de pesquisa vinculadas ao Ministério da Ciência, Tecnologia e Inovação, universidades, entidades governamentais e o setor empresarial.
10: E para saber mais sobre o que acontece nesses dois espaços, nós conversamos com Germana Pires, secretária de Ciência e Tecnologia para o Desenvolvimento Social. Acompanhe. Secretária, bem-vinda. É um prazer ter a senhora conosco aqui na Voz do Brasil. Vamos falar então da ExpoTIC, né, que começou, a exposição que abriga o Ministério da Ciência, Tecnologia e Inovação, dentro da reunião anual da Sociedade Brasileira para o Progresso da Ciência, a SBPC. O que é esperado da exposição esse ano, secretária?
14: Te agradeço o convite para estar aqui na Voz do Brasil com vocês. A gente chama de Expotec, S-O-T-C. A Expotec é um dos grandes espaços de popularização da ciência do Brasil. É um ambiente mais visitado da reunião anual da SPTC. Né? E nesse ano o Ministério da Ciência e Tecnologia, ele traz quase todas as suas unidades de pesquisa, são 28 unidades de pesquisa apresentando projetos, tecnologias, iniciativas desenvolvidas em diversas áreas do conhecimento. Quem vier aqui, quem visitar a exposição, vai conhecer pesquisas voltadas para saúde, meio ambiente, biodiversidade, tecnologias, inclusão, desenvolvimento sustentável, enfim. Vai ser uma oportunidade para todos, né, que atuam na área de pesquisa, como estudantes, professores e os diversos pesquisadores possam, e as pessoas, né, as famílias também, crianças, possam conhecer a ciência que ela está presente no cotidiano, no nosso cotidiano, né, no dia a dia de cada um. A ciência que melhora a qualidade de vida das pessoas.
2: A reunião anual da SPPC também é um evento super relevante, porque reúne a nata do pensamento científico do país, né? A senhora pode nos falar mais sobre o que é a SBPC e o que acontece nessa reunião anual?
14: A SBPC é uma entidade, né? Uma das mais tradicionais entidades científicas do Brasil. Já há 7 décadas, essa é a 78ª reunião anual da SBPC, e ela reúne pesquisadores, professores, estudantes, gestores públicos e representantes de diversas instituições públicas e privadas, além da sociedade em geral, né, para poder discutir ciência, discutir o progresso da ciência, né, a ciência voltada para o desenvolvimento do nosso desenvolvimento do país. Na SBPC acontecem, assim, tem uma programação densa e ampla, onde são realizados painéis, conferências, mesas redondas, minicursos, atividades culturais, uma série de ações voltadas para a popularização e divulgação da ciência.
10: E nesse ano, né, secretária, o encontro tem um tema que é o Ciência para Todos, Soberania, Desenvolvimento e Inclusão. Como é que esses três pilares se relacionam, influenciam a produção científica no país?
14: Exatamente. Esses três conceitos, eles estão profundamente conectados. Eu represento a Secretaria Nacional de Ciência e Tecnologia para o Desenvolvimento Social, e existe algo que é muito importante, que a ciência esteja voltada para mudar a qualidade de vida das pessoas, né? Então, quando a gente fala em soberania, estamos falando na capacidade do país de produzir conhecimento, de desenvolver tecnologias e formar pessoas para enfrentar os seus próprios desafios. O desenvolvimento acontece quando esse conhecimento gera inovação, fortalece as instituições diversas, melhora os serviços públicos, impulsiona a economia, contribui para soluções sustentáveis. Nesse aspecto, o que significa a inclusão? Garantir que a ciência beneficie toda a população, reduzindo as desigualdades, ampliando oportunidades, garantindo que todas as pessoas tenham acesso às oportunidades, né, aos seus direitos sociais.
2: E a reunião também terá espaços temáticos, né, voltado para os jovens, para discussão racial, para cultura. Como é que vão funcionar esses debates?
14: Isso mesmo. Aqui tem um espaço amplo na SBPC Jovem, uma grande participação da juventude, de jovens pesquisadores. E a programação, de fato, é bem diversificada. Tem uma série de espaços voltados para o diálogo sobre cultura, educação, igualdade racial, no contexto das mesas redondas, da apresentação das pesquisas, enfim, é uma programação ampla, né, que apresenta essas diversas pesquisas desenvolvidas Brasil afora, em todas as universidades públicas, privadas, enfim.
10: A gente está falando aqui de dois eventos, vamos dizer assim, paralelos, né, que se relacionam. A reunião da SBPC e a Expo TIC. E aí, voltando a falar da exposição, um pouco mais, secretária, ela vai reunir aí 28 unidades de pesquisas que são vinculadas ao Ministério da Ciência, Tecnologia e Inovação, né? A senhora pode dar exemplos pra gente do que são essas unidades, que tipos de pesquisas elas fazem?
14: Sim, bem, o Ministério tem das 29 unidades de pesquisa que são vinculadas ao Ministério de Ciência e Tecnologia, 28 estão participando conosco aqui desse evento. As unidades de pesquisa, elas atuam em áreas muito diversas e refletem a amplitude da ciência produzida no Brasil. Existem instituições dedicadas a pesquisas espaciais, biodiversidade amazônica, mudanças climáticas, tecnologias da informação, materiais avançados, energias, tecnologias nucleares, matemática aplicada, astronomia e tecnologias voltadas para o desenvolvimento social. Eu vou dar um exemplo, claro, por exemplo, o INSA, né, a Unidade Nacional do Semiárido, que desenvolve pesquisas voltadas para combater a seca no Brasil, na produção de alimentos, para poder trabalhar, por exemplo, a dessalinização, né, a gente tem um projeto no Ministério desenvolvido pelo INSA de dessalinização da água, produção de alimentos no semiárido, buscando combater a seca e combater a fome no Brasil. Então, esses projetos poderão, né, podem ser visitados aqui nos estandes das nossas unidades vinculadas.
2: Muito bem, nós conversamos com a secretária de Ciência e Tecnologia para o Desenvolvimento Social do Ministério da Ciência, Tecnologia e Inovação, Germana Pires. Muito obrigado por sua entrevista aqui à Voz do Brasil.
14: Eu agradeço a Voz do Brasil, sempre presente no dia a dia. Deixo o convite para todas as pessoas que quiserem participar aqui da SBPC e conhecer as pesquisas desenvolvidas no Brasil. Estamos aqui na Universidade Federal Fluminense, no Rio de Janeiro. Muito obrigada.
10: 5 novas canetas de semaglutida foram aprovadas pela Vigilância Sanitária e registradas nesta quarta-feira.
2: O medicamento ajuda no controle de doenças como a diabetes e é usado também no tratamento contra a obesidade.
10: E nós vamos entender agora como essa substância age no organismo na reportagem de Gabriela Noronha.
15: Os medicamentos à base de semaglutida são usados no tratamento de doenças crônicas como obesidade e diabetes. Trata-se de uma substância sintética que imita a ação do hormônio GLP-1, responsável pelo controle da glicemia no organismo, entre outras funções, como explica a médica endocrinologista Monalisa Azevedo.
16: Ela favorece o controle da glicose porque ela estimula a liberação de insulina e ela também influencia outros fatores do organismo, exerce um papel de induzir saciedade, inibir um pouco o apetite, controlar a compulsão alimentar e também estimular o gasto energético.
15: Nesta quarta-feira, 5 novas canetas emagrecedoras que têm semaglutida como princípio ativo foram aprovadas pela Anvisa, Agência Nacional de Vigilância Sanitária. Os medicamentos são voltados para o tratamento de pacientes adultos com diabetes tipo 2 e autorizados para uso complementar à dieta e exercícios, mas devem ser indicados e acompanhados sempre por um especialista, como destacou a endocrinologista Monalisa Azevedo.
16: A gente está falando de medicação e toda medicação é sujeita a efeitos adversos. Afinal de contas, a gente está trazendo uma substância artificial para dentro do corpo e é por isso que é tão importante o acompanhamento médico.
15: A medicação feita com acompanhamento médico ajudou a servidora pública Carolina Abreu a vencer a obesidade depois de muitas tentativas para perder peso.
17: Desde muito nova, eu sofri com efeito sanfona, né? Tenta fazer dieta restritiva e daí não dá certo, e aí engorda, e aí emagrece. Então, eu resolvi procurar um endocrinologista e comecei a fazer o uso.
15: O processo de autorização dos medicamentos inclui a realização de estudos clínicos, avaliação de documentos e inspeção da linha de produção. Reportagem Gabriela Noronha.
2: E a gente continua falando dessas canetas emagrecedoras para fazer mais um alerta.
10: A Anvisa lembra que a retatrutida, uma medicação que ainda está em fase de pesquisa, não está aprovada para uso em nenhum país do mundo.
2: Assim como no Brasil, a empresa responsável por desenvolver essa medicação ainda não solicitou registro em nenhuma agência reguladora internacional.
10: A Anvisa reforça que o uso de um medicamento sem registro apresenta riscos à saúde, com efeitos colaterais desconhecidos.
2: Além disso, não há garantia de que o produto contenha o princípio ativo declarado, nem a quantidade informada.
10: Vale lembrar que o comércio de medicamentos irregulares é considerado crime pelo Código Penal.
2: Atenção, moradores das comunidades ribeirinhas de Santarém, Belterra e Aveiro, na bacia do Rio Tapajós.
10: A partir de agosto, o navio Hospital Abaré realiza novas expedições com consultas e exames gratuitos.
2: A embarcação atua como unidade básica de saúde fluvial itinerante e os atendimentos ocorrem por triagem e demanda espontânea das 8 da manhã às 6 da tarde.
18: Administrado pela Universidade Federal do Oeste do Pará, UFOPA, o navio Hospital Escola Baré, que atua como uma unidade básica de saúde fluvial itinerante, divulgou o calendário das próximas expedições e as orientações para acesso aos atendimentos nas comunidades ribeirinhas da bacia do Rio Tapajós, no Pará. Os serviços gratuitos são oferecidos nos municípios de Santarém, Belterra e Aveiro. O atendimento ocorre nas chamadas comunidades polo, com triagem e demanda espontânea. Para o cadastro no Sistema Único de Saúde SUS, é necessário apresentar documento oficial com foto, CPF, cartão do SUS, além da caderneta de vacinação. Gestantes devem levar a caderneta de pré-natal e pacientes em acompanhamento podem apresentar exames anteriores. As consultas de rotina são realizadas das 8 horas da manhã ao meio-dia e das 2 às 6 da tarde. Enquanto o navio estiver ancorado, também há plantão para casos de urgência. O cronograma prevê expedições entre os meses de agosto e outubro, com datas definidas para as regiões de Santarém, Aveiro e Belterra. Para saber mais, acesse ridh.ufopa.edu.br ou envie e-mail para ridh@ufopa.edu.br. Dilson Santa Fé, para a Voz do Brasil.
2: Direitos da infância. Projetos voltados à redução da vulnerabilidade de crianças e adolescentes podem participar de edital do BNDES.
10: Serão selecionados até 8 projetos para promoção, proteção e garantia de direitos da juventude.
19: Os projetos devem atender a pelo menos um dos 5 eixos prioritários, que incluem assistência social, segurança alimentar, proteção contra a violência doméstica e sexual e prevenção ao uso de drogas. Com ações a serem executadas no Rio de Janeiro, São Paulo, Recife e Brasília, o apoio total pode chegar a 15 milhões de reais em recursos de doações incentivadas aos fundos dos direitos da criança e do adolescente. De acordo com o chefe do Departamento de Projetos Culturais do BNDES, Andrés Cortes, os recursos que viabilizam esse edital são obtidos a partir do mecanismo de incentivo fiscal previsto no Estatuto da Criança e do Adolescente e que se destina a ações que vão desde a prevenção da violência até o acesso à educação, saúde e cultura.
20: Esse edital visa destinar até 15 milhões para projetos sociais que garantam a diminuição de vulnerabilidades sociais ligados à infância e à juventude.
19: As inscrições dos projetos podem ser feitas até o dia 25 de agosto. Você pode obter mais informações sobre o edital no site bnds.gov.br/edital-FCA-2026. Reportagem André de Barros Lima.
10: última notícia, em nota divulgada há pouco pela Secretaria de Comunicação Social da Presidência da República, o governo brasileiro repudiou o anúncio feito pelos Estados Unidos de prorrogar por mais um ano a declaração de emergência nacional em relação ao Brasil.
2: Segundo a nota, é inteiramente descabido caracterizar o Brasil como uma ameaça aos Estados Unidos, especialmente à luz dos históricos laços diplomáticos e da amizade que une os dois povos.
10: E essas foram as notícias do governo federal.
2: Fique agora com o Minuto do TCU. Em seguida, as notícias do Poder Judiciário e do Congresso Nacional. Boa noite.
10: Boa noite para você e até amanhã.
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23: Supremo Tribunal Federal solicita informações ao Legislativo e ao Executivo sobre emendas parlamentares. TSE destaca fabricação da urna eletrônica em 30 anos de implantação do processo eletrônico. E para o STJ, segurado com HIV, mesmo assintomático, tem direito à indenização por invalidez funcional permanente. Boa noite, eu sou Marcela Luiza. O ministro Flávio Dino, do Supremo Tribunal Federal, solicitou informações ao Legislativo e ao Executivo em uma ação movida pelo partido Rede Sustentabilidade contra o modelo atual das emendas parlamentares impositivas. Na ação, o partido questiona mudanças na Constituição que autorizam parlamentares a destinarem verbas sem garantias suficientes de prestação de contas, transparência e controle de conflitos de interesse. Diante do pedido do partido, o ministro Flávio Dino solicitou informações ao presidente da República e aos presidentes da Câmara e do Senado, estabelecendo prazo de 10 dias para resposta. O ministro relator determinou que os poderes executivo e legislativo apresentem uma proposta detalhando o papel de cada agente público no ciclo da execução das emendas, definindo, inclusive, as responsabilidades dos parlamentares que indicam os recursos e os seus destinatários. Tribunal Superior Eleitoral destaca fabricação da urna eletrônica em seus 30 anos de implantação do processo eletrônico. O projeto é 100% nacional, pertence à Justiça Eleitoral e passa por rigoroso processo de auditoria. Estevam Furtado.
24: Há 3 décadas foram desenvolvidos 14 modelos de urna eletrônica e produzidos quase 1,5 milhão de equipamentos. O TSE elabora todas as especificações técnicas e de segurança que devem ser seguidas pelas empresas vencedoras das licitações. Após a aprovação do protótipo, a fabricação e os testes são acompanhados por servidores e técnicos da Justiça Eleitoral.
23: Segurado com HIV, o vírus da AIDS, mesmo sem sintomas, tem direito à indenização por invalidez funcional permanente. Esse entendimento é do STJ. Fátima Uchoa.
1: Um militar com HIV foi considerado incapaz para as atividades militares. Ele tinha seguro coletivo com cobertura para invalidez funcional permanente total por doença. A Justiça de Rondônia determinou o pagamento da apólice, mas a seguradora recorreu ao STJ, alegando que o militar estava assintomático e não teria perdido a autonomia. Só que a terceira turma concluiu que, no caso de pessoas com HIV, a noção de perda da existência independente exigida para a indenização securitária deve considerar a irreversibilidade da infecção e a dependência contínua de tratamento médico, como nessa hipótese. Assim, concluiu que o militar tem direito à indenização por invalidez permanente. A relatora foi a ministra Nancy Andrighi.
23: Para garantir que um empregador pague uma dívida trabalhista, a justiça determina que o passaporte seja apreendido. Mas tem um detalhe: para o Tribunal Superior do Trabalho, é preciso considerar outras possibilidades antes disso. Rocine Gomes.
4: Um caso que ilustra essa questão envolve um português que mora no Brasil. Ele teve o passaporte apreendido por passar anos sem pagar a dívida. Ao julgar o processo, o TST decidiu pela liberação do documento. O motivo é que a instância anterior não analisou outras medidas antes de tomar essa decisão. Por exemplo, se o homem ocultou o patrimônio ou tinha um estilo de vida que demonstrava a possibilidade de pagar a dívida. Por isso, passaporte liberado.
23: Ministério Público Federal denunciou 216 pessoas por tráfico humano e contrabando de imigrantes entre 2025 e 2026. As denúncias são resultado do trabalho da unidade especializada no combate a esses crimes, que completa 2 anos este mês. Vanessa Pereira.
5: Desde 2024, o MPF centralizou as investigações sobre tráfico de pessoas na Unidade Nacional de Enfrentamento do Tráfico Internacional de Pessoas e Contrabando de Imigrantes. Em 2 anos de atuação, a unidade participou de mais de 1.100 processos judiciais. De 2025 até junho deste ano, 216 pessoas foram denunciadas à Justiça, 79 por tráfico internacional de pessoas e 137 por contrabando de imigrantes.
23: 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Uma boa noite e até amanhã.

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1: Eu sou Paula Groba.
2: E eu sou Ricardo Nakaoka.
1: E estes são os destaques de hoje do Jornal do Senado, que começa agora.
2: PEC da Segurança Pública chega ao Senado após modificações na Câmara.
1: Projeto suspende prazo para pesquisadoras durante licença maternidade.
2: Grupo de senadores cobra órgãos e propõe novas regras após caso do Banco Master.
1: Boa noite.
2: Boa noite.
1: Conciliar a carreira científica com a maternidade ainda é um desafio para milhares de pesquisadoras brasileiras.
2: Com o objetivo de evitar prejuízos à produção acadêmica, a Comissão de Direitos Humanos pode votar na volta das atividades do Senado um projeto que suspende prazos durante a licença maternidade. O repórter Márcio Maturana tem as informações.
3: Pesquisadoras, gestantes ou adotantes poderão ser beneficiadas com a suspensão dos prazos de bolsas, editais e projetos de pesquisa financiados com recursos públicos federais durante a licença maternidade. Isso é o que prevê um projeto que está pronto para votação na Comissão de Direitos Humanos na volta do recesso parlamentar, a partir de 3 de agosto. Pela proposta, o tempo de afastamento será acrescido ao prazo original e não poderá influenciar negativamente a avaliação de produtividade nem a participação em novos financiamentos públicos. A senadora professora Dorinha Seabra, do União do Tocantins, foi relatora de um outro projeto já transformado em lei, que também beneficia pesquisadoras gestantes ou adotantes.
4: Quando ela começou, ela não estava gestante. Ela fica gestante. Ela não pode ficar gestante, porque o prazo vai contar contra ela. O programa vai perder pontuação. E aí ela tem problema, inclusive, em outras vezes que ela preenche a bolsa. Maternidade não pode ser ônus para a mulher. E não pode significar escolha entre carreira, entre formação.
3: O texto em análise na Comissão de Direitos Humanos é um substitutivo da senadora Mara Gabrilli, do PSD de São Paulo, a um projeto apresentado pela senadora Soraya Tronic, do PSB de Mato Grosso do Sul. Para evitar a sobreposição de normas e oferecer maior segurança jurídica, esse substitutivo incorpora as mudanças propostas a uma lei já existente sobre prorrogação de bolsas de pesquisa no caso de maternidade.
1: E aguarda a votação no plenário do Senado, o projeto que cria o Exame Nacional de Proficiência em Medicina. A prova será requisito obrigatório para que os recém-formados possam obter o registro profissional nos conselhos regionais. No entanto, ainda há uma divergência sobre qual órgão será responsável pela aplicação. O senador Rogério Carvalho, do PT de Sergipe, apresentou um texto substitutivo para atribuir essa função ao Ministério da Educação. Em junho, o governo também publicou uma medida provisória que prevê que o MEC aplique o exame. A MP ainda depende de análise do Congresso Nacional.
2: Já o senador Dr. Irã, do PP de Roraima, relator da proposta na Comissão de Assuntos Sociais, defende que a avaliação seja aplicada pelo Conselho Federal de Medicina. Ao classificar a iniciativa como o projeto mais importante do movimento médico brasileiro neste século, o parlamentar cobrou que o plenário vote a medida o quanto antes.
5: Nós precisamos frear a proliferação desenfreada de escolas médicas nesse país, formando médicos de péssima qualidade e causando muita vulnerabilidade ao povo brasileiro, principalmente ao povo que procura o sistema único de saúde do nosso país.
1: O caso do Banco Master levou o Senado a intensificar a fiscalização sobre o mercado financeiro.
2: No primeiro semestre, um grupo da Comissão de Assuntos Econômicos ouviu autoridades, reuniu documentos e apresentou propostas para evitar novas fraudes. A reportagem é de Marcela Cunha.
6: Criado no início deste ano, o grupo da Comissão de Assuntos Econômicos, que acompanha o caso Banco Master, já ouviu dirigentes do Banco Central, da Comissão de Valores Mobiliários e do Banco de Brasília. O presidente do Banco Central, Gabriel Galípolo, defendeu a atuação da instituição e apontou limitações de pessoal, de tecnologia e de estrutura de fiscalização. Já o presidente interino da CVM, João Carlos Uzeda Scioli, afirmou que o órgão detectou movimentações atípicas do Master desde 2022. O presidente do BRB, Nelson Antônio de Souza, foi questionado sobre as operações realizadas com o Master e os possíveis prejuízos para o banco público. O ex-controlador do Master, Daniel Vorcaro, chegou a ter depoimento marcado, mas obteve do Supremo Tribunal Federal o direito direito de não comparecer. Entre os resultados do trabalho, a CAI retirou o sigilo de parte das auditorias do Tribunal de Contas da União sobre o caso. Presidente do colegiado, o senador Renan Calheiros, do MDB do Alagoas, defendeu a divulgação dos documentos.
7: Nós estamos retirando o sigilo, que é uma auditoria que a sociedade tem total interesse em conhecer. E não sei por que o próprio tribunal decreta sigilo sobre uma auditoria que ele próprio fez.
6: O grupo apresentou ainda 3 projetos para mudar as regras do Fundo Garantidor de Créditos, ampliar o controle sobre a venda de títulos bancários e endurecer as penas para fraudes financeiras.
1: E a criação de uma política nacional de transformação digital no campo está em análise na Comissão de Agricultura. A proposta busca modernizar o setor agropecuário com o uso de tecnologias como a inteligência artificial.
2: O texto também prevê a criação de laboratórios de inovação, a capacitação de agricultores e a oferta de linhas de crédito específicas. O senador Sérgio Petecão, do PSD do Acre, relatou a proposta na Comissão de Ciência e Tecnologia. Na avaliação do parlamentar, a iniciativa democratiza o acesso à tecnologia na agricultura e promove avanços no setor.
8: A iniciativa busca democratizar a conectividade rural, promover capacitação digital e incentivar as pesquisas, o desenvolvimento e a inovação.
1: E a PEC da Segurança Pública chegou ao Senado, mas a proposta de emenda à Constituição que reorganiza o sistema de segurança pública do país será analisada pelos senadores em uma versão diferente da encaminhada pelo Poder Executivo. O texto aprovado pela

0: A segurança pública deve ser tratada como uma agenda nacional, baseada na cooperação entre União, Estados e municípios, e com atuação conjunta dos poderes da República. O parlamentar defende que a proposta seja colocada em votação. No entanto, a PEC depende de decisão do presidente do Senado, Davi Alcolumbre, para começar a ser analisada na casa.
1: O crime organizado não pergunta em quem a vítima votou. Uma bala perdida não escolhe partido. A mãe que perde um filho não quer saber se a solução veio da direita ou da esquerda. Ela quer justiça, ela quer segurança. Nós podemos divergir sobre muitos temas, mas precisamos ser capazes de construir uma agenda comum para proteger o povo brasileiro.
2: A programação especial de férias do Congresso Nacional já recebeu mais de 8.500 visitantes na primeira semana de atividades. A agenda gratuita, que segue até o dia 2 de agosto, reúne experiências interativas e atividades voltadas para toda a família.
0: O balanço parcial mostra o interesse do público em conhecer de perto o funcionamento do Poder Legislativo durante o período de recesso escolar. A reportagem é de Yasmin Rodrigues.
3: A programação especial de férias promovida pelo Congresso Nacional, que tem atraído turistas de diferentes estados brasileiros e até do exterior, busca aproximar os cidadãos do parlamento. Além de conhecer os espaços do Senado Federal e da Câmara dos Deputados, os visitantes podem acompanhar o espetáculo teatral Em Nome da Lei, 200 anos de Congresso, apresentado pelo projeto Visite em Cena, e assistir ao filme em realidade virtual, Eunice, a Primeira Senadora, que retrata a trajetória da primeira mulher a ocupar uma cadeira no Senado. Diogo Diniz, servidor da Coordenação de Visitação do Congresso Nacional, apresentou os números registrados até agora. E o perfil do público que participou das atividades.
4: O destaque é o aumento da presença de crianças, que cresceu 16% em relação ao ano passado. Outra novidade também que chamou a atenção foi o Visite em Cena, que já reuniu mais de 1.300 pessoas. E o filme Eunice, a Primeira Senadora, também está fazendo sucesso. É um filme em realidade virtual, que já foi visto por mais de 400 pessoas.
3: A programação especial de férias é gratuita. Para participar, basta comparecer ao Congresso Nacional das 9 da manhã às 5 da tarde com um documento oficial com foto. A entrada é livre, sem necessidade de agendamento.
0: Com a edição de Paula Groba e trabalhos técnicos de Eliseu Caires, o Jornal do Senado fica por aqui. Acompanhe agora as notícias da Câmara dos Deputados. Boa noite.
2: Uma boa noite e até amanhã.

0: deputados.
1: Parlamentares analisam proibição de ligações telefônicas feitas por robôs.
2: Comissões reafirmam hora-aula como medida das atividades do professor.
1: Debate analisa medidas para a inclusão de autistas no mercado de trabalho.
2: Boa noite. Parlamentares e debatedores sugerem práticas mais efetivas em empresas para a inclusão de pessoas com transtorno do espectro autista. A repórter Sofia Peçanha acompanhou a discussão.
3: Durante a audiência na Comissão Especial sobre a Política Nacional para Pessoas com Autismo, parlamentares e especialistas defenderam que a inclusão de jovens e adultos autistas no mercado de trabalho depende tanto de políticas públicas quanto do engajamento das empresas na adoção de práticas mais inclusivas. A comissão debate o projeto de lei que institui uma política nacional para pessoas com transtorno do espectro autista, produzir conhecimentos mais aprofundados, desenvolver estudos e pesquisas que levem a práticas terapêuticas e educacionais mais eficazes, estabelecer políticas públicas que resguardem os direitos da pessoa com autismo, são alguns dos objetivos do projeto que está sendo analisado pelos deputados. Durante a audiência, os participantes reforçaram que a inclusão profissional é possível desde que haja suporte adequado. A deputada Maria Rosas, do Republicanos de São Paulo, defendeu o chamado emprego apoiado como ferramenta para ampliar oportunidades.
4: Muitas pessoas dizem o seguinte: não há condições de inserir as pessoas com TEA no mercado de trabalho. Eu digo que sim, através do emprego apoiado. É uma tecnologia social que a gente tem a inclusão dessa pessoa com apoios, com suporte, com pessoas que vão orientar, vão ver o perfil. Então, é possível sim, nós não podemos desistir, há uma necessidade de suporte, por isso o emprego apoiado ele é muito bem-vindo.
3: O projeto em análise prevê o estímulo à inserção de pessoas com autismo no mercado de trabalho. Por isso, segundo a

0: parlamentares, a escuta de especialistas e de entidades que atuam na área é fundamental para orientar a construção de diretrizes mais efetivas e alinhadas às necessidades reais das pessoas com transtorno do espectro autista. O debate foi solicitado pelo deputado Orlando Silva, do PCdoB de São Paulo, com o objetivo de aprofundar a discussão sobre os desafios enfrentados por pessoas autistas na vida adulta, especialmente na busca por autonomia e emprego. Da Rádio Câmara de Brasília, Sofia Peçanha.
1: Direitos Humanos.
2: Pastor Diniz, do União de Roraima, apoia projeto que proíbe a divulgação de apostas, motéis e sites de acompanhantes em programas com classificação indicativa livre. Relator da matéria na Comissão de Comunicação, ele afirma que a medida protege crianças e adolescentes da exposição a conteúdos inadequados.
3: Pastor Diniz argumenta que a proposta tem respaldo na Constituição e ajuda a preservar o desenvolvimento físico, mental e emocional do público infanto-juvenil. Para o deputado, a restrição também reforça os valores éticos e sociais previstos para a programação de rádio e televisão.
1: Trabalho.
2: Debatedores criticam pejotização e alertam para a perda de direitos e queda na arrecadação. O repórter Murilo Souza acompanhou o encontro sobre o tema com deputados.
4: Debatedores criticaram em audiência pública na Câmara dos Deputados os efeitos da pejotização no mercado de trabalho. O termo se refere à contratação de trabalhadores como empresas, em atividades que antes exigiam carteira assinada. As críticas apontam perda de direitos trabalhistas e prejuízos à Previdência. A discussão ocorreu após decisão do ministro Gilmar Mendes, Supremo Tribunal Federal, que suspendeu processos sobre o reconhecimento de vínculo empregatício nesses casos. O tema terá repercussão geral e servirá de base para decisões em todo o país. Para parlamentares, o modelo amplia a exploração de trabalhadores. O deputado Bongás, do PT do Rio Grande do Sul, destacou que o trabalhador pejotizado não tem direitos como férias, 13º salário e FGTS.
5: Pejotizado não tem 13º, não tem férias, não tem adicionais, não tem tempo de suspensão de tempo de aviso prévio, né? Não tem recolhimento fundo de garantia. Então, todos esses aspectos. Então, do ponto de vista desta flexibilização e a troca que muitas vezes, em maior dos casos, é simplesmente uma contratação, continua empregado, só que agora é empreendedor.
4: Dados do Ministério Público do Trabalho indicam que entre 2022 e 2023, o país deixou de arrecadar cerca de 100 bilhões de reais com esse tipo de contratação. Especialistas também alertam para os impactos fiscais e divergências no judiciário. Enquanto a Justiça do Trabalho costuma reconhecer o vínculo trabalhista e manter os direitos dos empregados, o Supremo Tribunal Federal tem validado contratos como prestação de serviço por empresas. Da Rádio Câmara de Brasília, Murilo Souza.
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1: Meio Ambiente.
3: Projeto que proíbe a utilização de penas e plumas de origem animal avança na Câmara. A ideia é que os adereços usados nas fantasias tenham origem sintética, como informa a repórter Maria Neves.
7: O projeto que proíbe a comercialização de fantasias e adereços com penas de origem animal avançou o primeiro passo na Câmara, com a aprovação pela Comissão de Desenvolvimento Econômico. De acordo com o relator, deputado Helder Salomão, do PT do Espírito Santo, além de proteger o direito dos animais, a proposta vai estimular a indústria nacional. O relator sustenta ainda que as mudanças não pretendem viabilizar festas populares, mas estabelecer limites e incentivar alternativas.
8: A substituição das penas e plumas de origem animal por sintéticas vai baratear muito o custo. Isso significa que a gente vai ter fantasias mais baratas, alegorias mais baratas, baratas, com a mesma beleza plástica que o carnaval, obviamente, exige. E, além disso, se a gente substitui, né, as penas e plumas de origem animal por plumas e penas sintéticas, nós vamos estimular a produção nacional.
7: Pelo texto aprovado, as penas poderão continuar sendo usadas quando não houver sofrimento animal. O reaproveitamento de plumas também continuará permitido até a entrada em vigor da futura lei. As regras para esses casos deverão constar no regulamento da norma. A proposta de autoria do deputado Célio Studart, do PSD do Ceará, também prevê multa de R$5.000 a R$1.000.000 para quem descumprir a nova regra. Em caso de reincidência, a multa será aplicada em dobro e a cada nova infração, o valor da multa será dobrado novamente. O projeto ainda será analisado por 4 comissões da Câmara. Se aprovado, poderá seguir diretamente para o Senado, sem necessidade de passar pelo plenário. Da Rádio Câmara de Brasília, Maria Neves.
2: João Carlos Bacelar, do PL da Bahia, propõe a criação de uma comissão parlamentar de inquérito para investigar crimes contra animais. O deputado pretende apurar casos de crueldade contra animais em todo o país.
3: João Carlos Bacelar explica que a CPI deve identificar os responsáveis pelos crimes e investigar a atuação de grupos organizados. Segundo o deputado, a comissão também precisa avaliar a efetividade das políticas públicas e da fiscalização para coibir a violência contra animais.
1: Educação.
2: Comissões da Câmara finalizam votação do projeto que muda critérios de cálculo de tempo de professores em atividades com estudantes. Entenda as alterações na reportagem de Luiz Cláudio Canuto.
9: A Comissão de Educação da Câmara aprovou o projeto que estipula a hora-aula como medida para cálculo do tempo de professores da educação básica, usado em atividades com estudantes. Segundo a proposta, a hora-aula seria usada como referência, mesmo que a aula tenha duração inferior a 60 minutos. Atualmente, a lei do piso salarial do Magistério Público da Educação Básica tem outro critério. Estabelece que os professores devem respeitar o limite máximo de 2/3 da carga horária para atividades com estudantes. Ou seja, o tempo restante é usado para preparar aulas, corrigir provas e outras atividades. O texto aprovado é um substitutivo da deputada Lídice da Mata, do PSB da Bahia, que sintetiza um projeto do deputado Tarcísio Mota, do PSOL do Rio de Janeiro. A relatora diz que a proposta tenta acabar com a interpretação de que os minutos que restam da hora-aula pedagógica possam ser considerados tempo de atividade extra-classe, algo que já foi rejeitado pelo Superior Tribunal de Justiça em 2024. Contar esses minutos diminui o período para atividades extraclasse, como explica o autor da proposta, Tarcísio Mota.
4: Qual é a nossa novidade nesse projeto de lei? Que a gente percebeu que, infelizmente, alguns prefeitos e governadores resolveram dar uma de esperto e contar todos os minutinhos que estão na questão da carga horária do professor, e nos lugares em que a hora-aula é menor do que uma hora relógio, ou seja, tem menos do que 60 minutos, eles resolveram dizer, então, esses 10 minutos que sobram, se a hora-aula for de 50 minutos, conta para o tempo de planejamento. O que é uma falsidade. Fazendo com o quê? Como aconteceu lá no município do Rio de Janeiro. Os professores sejam obrigados a pegar mais turmas, tendo o mesmo tempo de planejamento, ou seja, é um descumprimento da lei, e sem ganhar mais um salário a mais. Ou seja, mais trabalho, menos tempo de planejamento, ferindo o princípio da lei do piso salarial nacional.
9: Como exemplo de como ficaria com a aprovação da lei, o deputado afirma que quando um professor dá 3 aulas, os minutos dedicados à aula não interferem no fato de que existe necessidade de um planejamento. O projeto muda a lei do piso salarial dos professores e acrescenta um dispositivo no artigo que estabelece textualmente: para fins do cálculo da proporção mínima de 2/3 da jornada destinada às atividades de interação com educandos, a carga horária do docente será apurada com base em horas-aula, mesmo se a sua duração for inferior a 60 minutos. A proposta para virar lei precisa ser aprovada pela Câmara e pelo Senado. Da Rádio Câmara de Brasília, Luiz Cláudio Canuto.
3: A deputada Lídice da Mata também foi a relatora do projeto na Comissão de Constituição e Justiça, que também aprovou o texto.
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10: Justiça.
2: Rodrigo Valadares, do PL de Sergipe, é autor de projeto que proíbe a concessão de indulto, graça, anistia e perdão judicial para condenados por crimes praticados contra crianças. A proposta também impede o reconhecimento do perdão do ofendido nesses casos.
3: O projeto de Rodrigo Valadares altera o Código Penal e o Estatuto da Criança e do Adolescente para impedir que os agressores tenham as penas perdoadas. O autor argumenta que o sofrimento do acusado não pode anular a punição pela morte de um filho.
1: Consumidor.
2: Câmara analisa a proibição de ligações telefônicas feitas por robôs. A repórter Júlia Lopes nos traz as medidas propostas.
11: Em 2025, o Brasil registrou mais de 10 bilhões de ligações telefônicas feitas por robôs por mês, segundo a Agência Nacional de Telecomunicações, a Anatel. Para reduzir o incômodo dessas chamadas à população, a Comissão de Defesa do Consumidor da Câmara dos Deputados aprovou um projeto que proíbe a realização de ligações automáticas em massa, conhecidas como robocalls. A proposta trata das chamadas feitas de forma repetitiva e sem a participação de um atendente humano, geralmente usadas para vender produtos, cobrar dívidas ou realizar pesquisas. Para o relator do projeto, deputado Áureo Ribeiro, do Solidariedade do Rio de Janeiro, embora a legislação já permita que o consumidor adote medidas como cadastrar o número em listas de bloqueio ou no serviço Não Perturbe, essas ferramentas ainda não são suficientes para impedir as ligações automatizadas.
12: De fato, mesmo com a existência de cadastros destinados a bloquear ligações de telemarketing, como Não Perturbe, e estas listas mantidas por PROCONs estaduais, os abusos continuam muito presentes na vida de todos nós. Isso porque, apesar de sua utilidade e crescente adesão popular, esses cadastros enfrentam limitações estruturais, tais como a iniciativa do próprio consumidor para inscrição.
11: Segundo o projeto, as empresas que desrespeitarem a regra estarão sujeitas a multas que variam de R$5.000 a R$50.000 por ligação ou mensagem indevida. Em casos de reincidência, poderão ter o serviço de telemarketing suspenso e até perder a autorização para atuar no setor de telecomunicações. O texto também obriga empresas e operadoras a adotarem tecnologias que garantem a identificação real de quem faz a chamada como forma de evitar fraudes. Apesar disso, a proposta prevê exceções para o uso de chamadas e mensagens automáticas. Elas serão permitidas em casos de utilidade pública, como avisos de órgãos públicos ou de empresas de serviços essenciais com informações urgentes, quando houver atendimento humano imediato, sem reprodução prévia de mensagens gravadas e em situações de obrigação legal. O projeto que proíbe ligações telefônicas automáticas feitas em massa será analisado agora pela Comissão de Constituição e Justiça. Da Rádio Câmara de Brasília, Júlia Lopes.
1: Segurança Pública.
3: Zuco, do PL do Rio Grande do Sul, propõe que a indenização paga a quem entrega armas de fogo tenha como parâmetro principal o preço médio de mercado, definido em regulamento. Ele também defende que a nota fiscal e o estado de conservação da arma sejam considerados no cálculo.
2: Relator da proposta na Comissão de Segurança Pública, Zuco substituiu a definição do valor em lei por diretrizes para que o Executivo regulamente os critérios de indenização. O objetivo, segundo ele, é evitar questionamentos sobre a constitucionalidade da medida.
1: Economia.
3: Comissão Especial da Câmara está analisando a atualização do teto para a declaração de microempreendedor individual.
2: A repórter Noelle Nobre tem mais informações sobre o colegiado.
10: A comissão especial que vai analisar o projeto que aumenta o limite de faturamento do MEI, o microempreendedor individual, já foi instalada na Câmara. A deputada Anne Ortiz, do PP do Rio Grande do Sul, foi eleita presidente do colegiado e o deputado Jorge Goetting, do Republicanos de Santa Catarina, será o relator. O projeto já foi aprovado pelo Senado e eleva para R$130 mil a receita bruta anual permitida para enquadramento como MEI. Atualmente, o limite é de R$81 mil. A proposta também autoriza a contratação de até 2 empregados, o dobro do permitido hoje. Anne Ortiz destacou que o teto atual está defasado há cerca de 10 anos, o que empurra muitos empreendedores para a informalidade.
13: Nós estamos tratando de um assunto que não é só urgente para os micro e pequenos empreendedores, empreendedores individuais, para todos aqueles que empreendem no nosso país, geram emprego, renda e fazem a economia girar, que estão aí há uma década trabalhando dentro de uma faixa, dentro de um teto desatualizado.
10: O relator Jorge Goetting ressaltou a importância do setor e disse que o relatório buscará consenso com a área econômica do governo e com frentes produtivas.
14: Nós temos que impulsionar os negócios, dar condições do MEI crescer, como você falava antes, Anne, criar uma rampa para que o MEI daqui um pouco possa ser micro, para que o micro possa ser uma pequena empresa, para que a pequena empresa queira ir para o lucro presumido ou para o lucro real, para ela crescer.
10: Além de Anne Ortiz e Jorge Goetting, a comissão será dirigida pelos deputados Adriana Ventura, do Novo de São Paulo, Helder Salomão, do PT do Espírito Santo, e Bia Kicis, do PL do Distrito Federal, eleitos como vice-presidentes. Da Rádio Câmara de Brasília, Noelle Nobre.
1: Agricultura.
3: Márcio Neiser, do Solidariedade do Maranhão, apresentou o projeto que cria o Sistema Nacional de Monitoramento da Pesca Artesanal. A proposta prevê adesão voluntária a um sistema de geolocalização e botão de emergência.
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0: Bora! Topa uma sonzeira aí a partir de agora? É, então vem comigo, ótima quarta-feira. Eu sou o Diego Elias, te fico com você por aqui nas próximas horas, tocando o melhor som pop pra você se ligar e também curtir com a gente aqui na programação. É, bora lá, porque o som hoje promete.
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0: Playlist preparada pra você aqui, vamos curtir sempre os melhores nomes do cenário mundial, como Jason Derulo, Shakira, que tal também Nathan Dowie, e deixa eu ver aqui, no cenário nacional, Débora Crespo, Kiko de Souza, a galera manda muito bem, Sia Free, James Morrison, Jack Harlow, a sequência tá caprichada, então bora, dando play.
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0: Pra começar detonando tudo nesta quarta com o Kylie Minogue, Light Up.

0: Sea Fruit com James Morrison, Driftwood, aqui fechando a primeira sequência desta quarta-feira. Antes teve Jack Harlow, First Class e ainda The Kid Leroy com Justin Bieber, Stay.
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0: É, tá fácil não.
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2: E a gente continua detonando tudo com Débora Crespo, Kiko de Souza, MXM, não quero saber.

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2: Jason. 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
1: Eu sou o Diego Elias, contigo nesta quarta, 29 de julho. Bora no Detona Mix de hoje.
2: Ah!

0: Tony Speak com Buzzing. Ainda teve Shakira e Fresh Ground com Waka Waka. Nathan Dowell e Elia Henderson com 21 Hilsons. E ainda Jason Derulo com Two Shines, Talk Weird. Aqui na sequência, beleza?
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0: Sombra Azuca no próximo bloco, se liga aí.
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3: Expresso de Notícias no ar, é você bem informado de hora em hora. Hoje é quarta-feira, dia 29 de julho, ano 2026. Aqui Diego Soares, trazendo as principais informações para você. O número de casos confirmados de ebola na República Democrática do Congo aumentou para 3.200, incluindo 1.405 mortes, segundo dados do governo divulgados no último domingo. As informações são da agência Reuters. A marca de 2.000 casos confirmados tinha sido superada em 15 de julho, segundo a OMS. O presidente dos Estados Unidos, Donald Trump, voltou a sugerir em discurso do estado de Michigan, nesta última segunda, que pretende continuar no cargo mesmo depois do fim do seu mandato em 2029. A Constituição norte-americana permite no máximo 2 mandatos, consecutivos ou não. Trump está em seu segundo governo e, portanto, impedido pela 22ª emenda de concorrer mais uma vez. A campanha de Romeu Zema, do Novo, a presidência da República terá cerca de 5 milhões de reais em recursos do fundo eleitoral. O valor representa 13,5% dos aproximadamente 37 milhões de reais que o partido deverá receber para financiar as candidaturas nas eleições de 2026. Nas eleições de 2018 e 2022, o Novo não utilizou recursos dos fundos partidário e eleitoral. A estratégia foi alterada a partir das eleições municipais de 2024. Durante a Copa do Mundo de futebol, a massiva propaganda dos sites de apostas trouxe à discussão o impacto desse vício para o país. Uma nova campanha agora do Ministério da Saúde no rádio, TV e redes sociais alerta para os danos causados pelas bets. A iniciativa orienta sobre os riscos e apresenta medidas de prevenção através da rede de acolhimento do SUS, o Sistema Único de Saúde. Este foi o nosso Expresso de Notícias nesta quarta-feira, 29 de julho. Eu, Diego Soares, volto a qualquer momento, trazendo mais informações para você. Até lá.
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5: Para se exercitar, tome alguns cuidados. O calçado não precisa ser o mais caro, mas sim adequado ao esporte. Isso ajuda a reduzir o impacto do exercício, evitando dores no pé, joelho e coluna. 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
6: Detonando tudo com Vika, romântica demais.

0: sequência da pesada pra você curtir com a gente aqui no Detona Mix. Alex Warren e Rosie com On My Mind. Ainda teve Martin Garrix e Bebe Rexha, In The Name Of Love. E We Can't Stop com Miley Cyrus aqui na melhor programação. Detona Mix. Tem muito mais pra você curtir.
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3: Detonando tudo, Caco, não vou me apaixonar.